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4: Quatro e 46.

0: 4:57.
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2: Olá, muito bom dia pra você. Já chegamos por aqui com mais um programa Mourão da Porteira. Bom dia do Nando Vieira.
3: Epa, e o bom dia do Catimbau, que já tô aqui também. Já cheguei, viu, gente? Já tô aqui.
2: Nós vai até às 7 com vocês hoje.
3: É, às 7 horas nós tá aqui. Bom dia pra todo mundo, que todo mundo tenha um bom dia aí.
2: Vamos começar o nosso programa, né? Agradecendo e pedindo as bênçãos para mais um dia, mais uma terça-feira que começa aí na nossa vida, né? A gente tenha um dia muito abençoado aí pela frente.
3: Pai nosso que estás no céu, santificado seja o teu nome. Venha o teu reino, seja feita a tua vontade, assim na terra como no céu. O pão nosso de cada dia nos dai hoje. Perdoa nossas dívidas, assim como nós perdoamos nossos devedores. Não nos deixeis cair em tentação, livra-nos do mal. Pois teu é o reino, o poder e a glória para sempre. Amém.
2: Amém.

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1: Cinco e cinco.
2: Cinco e cinco, o galo cantou. Esse galo.
1: Agora é hora do galo cantar, né?
2: Ainda pode ainda. Se for mais tarde, vai pra farofa.
1: Eita, bom dia maravilhoso pra nós todos.
2: Bom
1: são
2: dia,
1: 5 horas.
2: Minha gente, bom dia.
1: São 5 horas e 5 minutos. Hoje é terça-feira, dia 13 de outubro de 2026. Está começando pela Nova Era, mais um programa Morão da Porteira, com o Nando Vieira.
2: E o Catimbau aqui também. Eita, tô aqui, tô sentado boa. Aqui, gente. Nós está sentado aqui, né?
1: E nós vai até 7 horas com você trazendo nossa moda na boa. Daqui a pouquinho nós vai tacar um pedação da moda que nós quer descobrir o nome de quem canta aí, o nome da moda.
2: Aí.
1: Fica na escuta, ontem nós tocamos uma vezada, hoje nós vamos tocar umas três vezes.
2: Umas três vezadinhas aí pra você.
1: Fica esperto, vambora.
2: Vambora lá.
1: E o nosso WhatsApp aqui tá cheio também, tá o povo cheio, mandando mensagem pra nós, coisas boas demais, e já tem gente que acertou o nome da moda aqui hoje, rapaz.
2: Seis, até agora não tem seis pedidos. Quem que acertou aí?
1: Eita, bom dia pra você também, viu, Ada João? Ele mandou, foi cedo hoje, às 5 horas e 3 minutos, ele tava mandando mensagem, ó. Ele falou aqui certinho o nome da moda e o nome de quem canta. Eita, acabou com o arrochado. Ada João, bom dia pra você, viu? Daqui a pouquinho nós vamos começar logo agora a atender esse povão tudo aí, né?
2: Aí já, né?
1: Ô, Valdemes, bom dia pra você, Valdemes, lá de Barro Alto, aqui. Bom dia, Nando Vieira e Catimbau. Toca uma música pra nós com o Tião Carreira e Pardinho, A Mão do Tempo. Valdemes, lá de Barro Alto, né? Bom dia pra você, meu jovem. Já tá na ponta da agulha, nós vamos tocar a sua moda, viu? E mandou um bom dia pra nós também aqui. Foi o Cleiton da Campina Velha.
2: Cleiton da Campina Velha também já tá acordado cedo. Ele tá fora do quarto essa hora lá, né?
3: Ô, Catimbau.
1: Bom
3: dia. Bom dia. Bora, bora, moço. Nativa já. E eu que da Campina Velha. Manda uma moda pra nós aí de Goiânia e Paranaense. Tô na escuta, hein?
2: Pode escutar que você vai escutar.
3: Não
2: vai escutar.
3: Não, hein? Eu fui.
1: Foi nada, rapaz.
2: Foi nada.
1: Nós tava de plantão lá do lado da entrada lá e não viu você passar, não.
2: Não, a gente não conhece ele. Aí também eu tinha que chegar lá e falar, não, eu tô aqui.
1: Se eu tivesse visto ele lá, eu conhecia ele.
2: Você conhecia? Você viu aí a foto dele,
1: né? Conhecia demais da conta. A feiura daquela nós conhece de longe. Né, Cleito?
2: Uma hora nós encontramos.
1: Mas uma hora dá certo, companheiro. Nós encontrar pra bater uns papos aí, viu? Bom demais. Você pediu uma moda aí com Goiânia e Paranaense. Né? E tá na ponta da agulha. Nós vamos tocar pra você logo de entrada aqui. Nós vamos atender dois. Nós vamos atender o Cleito, lá da Campina Velha. Ele pediu um Goiânia e Paranaense, na sequência vem o Valdemes, que pediu o Tião Carreira e Pardinha.
2: A mão do tempo.
1: Isso. São 5 e 8, agora nós vamos atender esse povão aí. Vamos lá,
2: vamos escutar.
1: Goiânia e Paranaense, essa é pra você, viu, Cleito?
2: Sua cara. Essa é a sua cara aí, segura aí.
1: Cara, eu sei gosto de Goiânia e Paranaense, tá aí, assunta só.

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2: Aí nós já estamos de volta com vocês, às 5h14 agora, Gatibão.
3: 5h14 já, né?
2: 5h14, pela Nova Era FM, Mourão da Porteira.
3: Mourão da Porteira tá aqui de pé, né? E tá nosso... de pé por quê que esse Mourão de Porteira tá de pé aqui? Quem
2: é
3: que...
2: pra, é pra sustentar,
3: é, né? Quem que segura nós aqui nesse Mourão da Porteira? Agropecuárias Mangueira.
2: Ih, garoto.
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3: E autoalinhadora Rali.
2: É, parceiros nossos aqui do nosso programa Mourão da Porteira.
3: O Mourão da Porteira é patrocinado por essa turma boa aí, né?
2: É.
3: Daqui a pouco nós vamos falar deles aí pra vocês aí, viu?
2: Isso. Nós atendeu dois, né, Cativão?
3: Dois.
2: Nós atendeu
3: o
2: aí.
3: Cleuto e o Valdemes.
2: Um Goiânia Paranaense, três pernas. Essa moda é boa, rapaz. É. Olha, pensa, não tinha escutado essa moda ainda, não?
3: Ainda não.
2: Ô, Cleiton, não tinha ouvido ela ainda, não. Moda boa, gostei. Tinha um Carreiro e Paraíso, a mão do tempo. A mão do tempo nós atendeu quem?
3: Atendeu o Valdemes.
2: O Valdemes, lá de Barro Alto. Bom demais. Nosso amigo tá falando com nós aqui, Gatimbal.
3: É, quem que
2: nosso
3: é?
2: Nosso amigo Gleidson.
3: Gleidson, eu tava lembrando dele agorinha, que é o da van, né?
2: É, o Gleidson da van.
3: Você falou Valdemes, aquela hora eu confundi, pensando que era ele, mas...
2: É, não, esse é o Gleidson da van. O Valdemes é lá de Barro Alto. O Gleidson é daqui de Uruaçu. Bom dia, meus amigos. Toca um modão raiz pra nós aí. Ô, caboclo, já tá agarrado também.
3: Tá agarrado também. Já tá agarrado no volante aí, buscando as meninadas, que hoje tem aula, né?
2: Hoje tem aula.
3: Hoje foi feriado, foi mais brincadeira das meninadas e tudo, o dia das crianças, mas hoje já agarra de novo.
2: Hoje agarra firme de novo.
3: Até, acho que tem um bocado de colégio aí que emendou, eu ouvi falar aí, parece que tava tudo emendado, porque depois de manhã é feriado de novo.
2: É feriado de quê?
3: Do dia dos professores, pros professores, né?
2: Então só tem aula pra meninada só semana que vem.
3: É.
2: Amanhã, depois da manhã já é quinta-feira?
3: É, parece que teve uns colegas, umas escolas aí que emendou e outras não.
2: Ó. Oh.
3: Meninada acha bom.
2: Né? Tá em casa o tempo todo, tá brincando, divertindo, tá bom demais. Vamos tocar mais uma moda? Pediu uma moda, um modão raiz, vamos tocar um modão pra ele? Um
3: raizão aí, qual que é que você viu aí que é boa aí, raiz?
2: Aí ele tá falando aqui, ó, bom dia, aulas só hoje e amanhã. Aí quinta e sexta tá todo mundo de forca. Vidão bom, aí, é bom. Aí é bom,
3: como, um emprego desse aí pra mim.
2: Não é? Ele tá aqui, ó, sim, vidão bom, bom demais. Até pra você também ficou bom, né, Vim? Vai forgar amanhã, vai forgar quinta e sexta.
3: Quinta e sexta, sábado.
2: Volta na segunda.
3: Quatro dias emendados.
2: Ô, trem danado de bom.
3: Nós não tem nenhum.
2: Nós ainda vai ter chancho ainda.
3: Não, uma hora eu chego lá.
2: Vamos tocar uma modona boa pra ele aqui, que dá tempo nós tocar ela? Não, não dá tempo.
3: Não, não. Então vamos
2: tocar um pedacinho da moda lá.
3: Vamos tocar um pedacinho aí pra vocês já descobrirem aí. Agora nós te atende aí, viu?
2: Nós vai tocar um taquinho da moda aqui, mas vocês descobriram o nome de quem canta e o nome dos cantores. Segunda que é essa daqui, ó.

0: Tá bom.
1: Depois nós vamos seguindo ela aí.
0: Agora nós vamos seguir ela pra dianteira aqui agora, viu? Presta assunto
1: aí. Fala pra nós aí, quem canta e o nome da moda aí.
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0: Eita, coisa boa, viu? É isso aí, vambora. Vamos pra frente, que lá atrás vem gente. São 5 horas e 20 minutos. Vamos pra um intervalo comercial, é ligeiro, nós voltamos e vamos trazer mais umas 4 maldona boa pra vocês.
1: Curtinho aí, vai, segura aí. Igual o quê, hein?
0: Coisinho de poico.
1: Segura aí.
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2: 5:22.
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5: Nova Era FM, nosso programa Mourão da Porteira já tá de volta.
6: Já voltou aqui, falou que era curtinho, né?
5: É, intervalo nosso aqui é ligeiro.
6: É rapidinho, nós volta logo, né?
5: É. Agora são 5:23, agora 5:23, nós vamos atender dois cabocão bão arrochado aqui agora, viu? Vamos atender só um, depois nós atende o outro, não, dois.
6: Dois, dá pra ir dois, dar uma pancada só aí, né?
5: Atender dois, dar uma porretada só.
6: Quem que é ele aí?
5: Ô, Vordenô, bom dia pra você, Vordenô. Como é que tá as coisas por aí? Tá tudo tranquilo?
6: Acordou, Vordenô?
7: Bom dia. Bom dia, Mano Vieira.
5: Bom dia.
7: Bom dia, Catimau.
6: Dia.
7: Já tô de pé esperando um bodão aí.
5: É.
7: É com um Pardinho Pardal, o milagre da viola.
5: Ô, caboclo arrojado. Pardinho Pardal, tem tempo pra gente tocar uma moda deles aqui,
6: né? Tem dia já, né?
5: É. Hoje vocês têm que pedir uma modona assim, dessas que nós não tá tocando, um modão bom, vocês podem pedir.
6: Lembra aí
5: também,
6: que não tá tocando,
5: viu?
6: Aqui, vai pedindo, nós vamos tocando de cara.
5: Vocês podem pedir que nós vamos tocando esse modão aí. É, ainda vai tocar pra você agorinha, viu, Vardenô? Tá na ponta da agulha sua moda.
6: É, agorinha já, já toca ela aqui.
5: Agora tem um caboclo aqui, Cadimão, que ele falou com nós. E você quer dar algum recado, falar alguma coisa? E fica à vontade, depois nós põe o áudio dele aqui, porque...
6: Pode pôr, aí.
5: Pode
6: você quer,
5: não,
6: que você quer um recado também, já dou um recado logo aqui.
5: Não, então espera esse recado aí, deixa eu falar com esse caboclo aqui.
6: Pode falar aí, vamos ver.
5: Ele mandou um áudio pra nós hoje, e eu vou falar pra você, ele mandou até um negócio pra você, quer ver, assunto?
8: Bom dia, Nando Vieira. Bom dia, Catimbau.
6: Bom dia.
8: Coloca aquela aí pra nós, retrato do boi soberano.
5: É.
8: Oferecer pro meu pai, o Wanda aí.
5: Certo.
8: O Luciano, meu irmão, pro Romário, pro Luiz... pro Suca, pro Eltão aqui, essa turmona aqui desse baixadão aqui, afamado. Embora, né?
5: Bora.
8: Agarrar, porque...
6: Bora agarrar.
8: Não pode parar, não. É isso aí. Bom dia aí pra todos os ouvintes aí da Nova Era FM.
5: Bom dia pra você
8: Bom
5: também.
8: Dia. Vocês ouviram aí o cantado do meu galo aqui?
6: Ah.
8: Meu galo aqui tá com o cantado... Tá com o cantado limpo, a garganta limpa. E eu vou esperar ele ficar maerado um pouco, porque ele tá cantando bom, pra me fazer um galopé dele, mas não é por agora, não. Ele tá com o cantado bom.
6: Tá cantando bom ainda, né? Ele já tá meio rouco, rapaz, esse galo aí, viu?
5: Agora nós vamos ver esse aqui, Gatibão.
6: Ah, vamos ver.
5: O cantado do meu tá melhor que o seu, viu?
6: Tá tudo rouco. Parece que tá com a goela cheia d'água, minha.
5: Ô, Luan, pode fazer o galopé do seu galo aí e chamar nós, que o meu tá cantando melhor que o seu, viu?
6: Esse galo aí tá tudo com a goela cheia d'água. Rapaz,
5: não, mas o meu tá cantando
6: melhor.
5: Põe
6: o bico pra cima e despejar a água dentro.
5: Mas o meu tá cantando.
6: Tá gargarejando água na goela aí.
5: Tá mais galo bonito do que o dele, ó, assunta. Aí, ó, mas não é possível. Meu galo tá bem ensaiado. Nós estamos ensaiando direitinho.
6: Mas o dele lá também tá bom, por enquanto.
5: O dele tá bom, vai pra panela, viu?
6: Um dia nós comemos todos os dois.
5: Ô, Luan, pode fazer o calopé do seu galo aí, chama nós, que o meu tá cantando melhor do que o seu, viu, companheiro? Eita, coisa boa. Ele pediu um modão pra nós aqui, o retrato do boi soberano, Montinho Carreiro.
6: Vai tocar agorinha aqui, já, né, agora, né?
5: E também, quem falou com nós aqui, pediu aqui, foi o Valdenô, que ele pediu o poder da viola.
6: É o poder da viola, né?
5: Pardinho Pardal. É. Bom demais, hein? Manda um alôzão pra esse povão das fazendas aí, Catimbão.
6: Mandar pra um bocado de gente aí, né?
5: É, aquele povão que tá ali na ali no Corgo Novo.
6: Corgo Novo, ali na região de Corgo.

0: Novo ali, né? Depois do Pau-Terra ali.
1: Depois do Pau-Terra, lá no Pau-Terra.
0: Pau-Terra pra lá ali, tá tudo.
1: Ali no Bijuí.
0: Bijuí, Novo, Trevinho ali. Beira da Boa Sorte. Tem um lugar que chama Boa Sorte
1: Boa
0: também
1: Sorte.
0: Ali.
1: É. Mesmo caminho desse.
0: Mesmo
1: ali.
0: Caminho, tá dentro ali. É bem ali na virada ali do. Tem um corguinho lá. Boa Sorte, aí vai seguindo pra frente aí, né?
1: É, antes de chegar
0: no Oco.
1: Corgo do Oco. Antes de chegar no Donei ali, tem um.
0: É Boa Sorte.
1: É lá que é Boa Sorte.
0: É pra cá um pouco ali.
1: É pra cá do Donei um pouquinho.
0: Onde tirou a estrada, que a estrada pegava a direita ali, né? Depois do lago, virou ela pra esquerda pra sair no Campinaçu. Bem naquela esquina ali é Boa Sorte.
1: Boa Sorte. Já passei um bocado de vezada por ali, mas não lembrava.
0: Esse povo aí, tudo aí que tá escutando nós aí, ó. Boa sorte pra todo mundo.
1: No Boa Sorte, boa sorte pra todo mundo.
0: Boa sorte pra todo mundo dessa região aí, do Pau-Terra pra dentro aí, até chega a Campinaçu aí.
1: Isso.
0: Que tá escutando nós aí, né? E do Campinaçu pra lá e pra cá também, né? Todo mundo que tá escutando.
1: Falando nisso, a Eleuza lá do
0: Bijuí.
1: Do Bijuí não falou com nós.
0: Ela, daqui a pouco ela fala, a costela já deve ter sarado já, né?
1: Ah, sarou a costela, tá filha. Qualquer coisa, se não tiver sarado, você arruma aí pra você um mastruz com folha de algodão.
0: Ela disse que já tava até. Não tava aguentando nem olhar pé de mastruz, mas.
1: Bate um litificador e manda pra dentro, minha filha. O trem resolve. 5h28, vamos tocar as modas,
0: Catibão.
1: Pardinho Pardal, o poder da viola, na sequência, Tião Carreira e Pardinho, Retrato do Boi Soberano.
0: Vamos escutar.

0: Olha nós de volta às 5:35 minutos, Catimba.
1: É, 5:35, nós escutou duas modas aí, né? Atendendo aí o Vardenô e o...
0: O Vardenô foi o poder da viola,
1: poder,
0: né?
1: Poder da viola, né?
0: E agora...
1: Do Luan, retrato do boi soberano.
0: Isso.
1: É isso aí. E o galo tá cantando.
0: Ah, ele que esse galinho tá danado, viu? É.
1: Quando falar de galo, nós falamos de quê aí? Que tem que comprar pro galo comer.
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0: Bom demais da
1: corda. É isso aí.
0: Pra você que tá tirando leite aí, bom dia pra você, viu?
1: É, bom dia.
0: É, já, né? Tem gente com as mãos doendo tirar leite uma dessa, né?
1: É, foi uma copada de leite aí, linda aí pra me beber aí, que eu tô com vontade de beber um leitinho.
0: É, um leitinho tirado na hora com um bolinho de café. É bom.
1: É, eu ponho assim dentro aí, tiro em cima assim, chega chupa.
0: É um leitinho com velho barreiro também, de vez em quando, é bom, né, Ganimão?
1: Não, não.
0: Que dá certo, não, Ganimão?
1: Sei lá, pô. Eu vejo o povo falar que bebe leite é com São João da Barra.
0: Ah, é São João da Barra, né? Velho barreiro é São João da Barra.
1: Sei
0: mas
1: lá,
0: também você não ajuda, Ganimão. Ô, gente.
1: Você fala velho barreiro.
0: Mas eu não entendo esse trem, não.
1: Eu vejo falar, né, que é com São João da Barra, que é bom, mas eu não sei disso, não. Nunca provei, né?
0: Ô Cleito, é com São João da Barra ou é com o velho barreiro?
1: É, o Cleito sabe, ele é acostumado lá com leite lá e ele vai falar agorinha pra nós aí, né?
0: Dá força pra nós aí, Cleito. É com o velho barreiro ou com São João? O Luan também, mas o Suca, os meninos lá, o Romário, eles tudo sabem.
1: Sabe, os tirador de leite aí sabe.
0: É. O seu Vando também, o pai do Luan também aqui de Juazeiro, também sabe. Explica pra nós aí se isso bem. É com São João da Barra ou é com o velho barreiro?
1: É, falar em tirador de leite, vamos falar do povo ali da beirada do Riachão ali.
0: Da beirada do Riachão ali.
1: É, ali tem o Hélio que tira leite, tem o H lá, o Galeno, né? Nosso amigo H, o Hélio, mas o Júnior lá, tem o cowboy lá do Sérgio. Tem o Vitor, os dois Vitor lá, o pai e o filho, né? Vitor Júnior. Tem o Divino Sheba também, mas na frente tira um leitinho lá. O Osmar lá no Riachão também. Tira muita gente aí, tira leite para as bandas do Riachão ali.
0: E tá
1: aqui
0: tudo
1: escutando na ladeira da Matinha. Ai, todo mundo escuta nós ali.
0: Como é que é aqui na beira da Matinha? Ô,
1: o Eli da Autopeça lá da Chaca. Igual do tirador de leite lá, não sei o nome dele, não vou descobrir ainda.
0: Mas aquela subida dele da Matinha ali é do Eli.
1: É o Eli da Autopeça ali, né?
0: Aí
1: tem um bocado ali, tirador de leite. Eu sei que tá escutando nós tira leite e manda um sinal pra nós, né?
0: E um bom dia pra vocês,
1: um bom dia pra vocês aí.
0: Boa tirança.
1: E a moda aí vai pra vocês aí também.
0: E o solo já vem ali na cacunda
1: tá
0: da serra
1: ali, ali, mano.
0: A gente olha por aqui,
1: já. É, já dá pra ver a claridade do mar, da rua.
0: E aí na janela ali, o solo já vem. São 5:39, parece que o dia tá amanhecendo mais cedo agora, né, Gadimão?
1: É, o dia que fala igual o tio Fininho, o dia que amanhecer cedo, eu vou lá na sua casa. Qualquer dia que amanhecer cedo aí.
0: É, são 5:39 minutos.
1: Vamos atender gente aí?
0: Nós vai ali, mas é ligeiro, viu?
1: Vamos beber um cafezinho ali. Não,
0: vamos tomar um café aqui, gente. É rapidinho, nós
1: rapidinho.
0: Tá de volta. Segura aí,
1: Costa e Grilo.
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5: 5:41.

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1: É, nós já estamos de volta, vocês, às 5h42 agora. Quais 5h42 na Nova Era FM?
2: É, tamo aqui, gente, tamo aqui, vamos... Ei, mas esse galo eu vou falar, viu? Cadê os cocá? Tem que pôr outra coisa, mas só galo que tem.
1: Não, o galo canta na hora de falar as horas, Cantibão. Você não entendeu. Na hora de falar as horas, agora, o galo canta.
2: Na hora de falar a hora, o galo canta. O galo não sabe nem o que, que é hora. O galo quer comer, mano.
1: Ei, Cantibão, meu arrojado.
2: Tem uns cocá aí.
1: Aí o cara tá cantando com os cocá também, você não briga. Claro. Aí quando eu ponho o meu, o galo pra cantar
2: é meu. Isso aí é meu, os galos aí, né?
1: Aí, aí ó, cantou lá. Só atrapalhando, tá vendo? Ele tá atrapalhando os cocá.
2: Pintinho. É. Passo preto. Ei, não, cavalo não quero agora, não. Cavalo pode ir pro pasto, pastar.
1: É, esses gatos. Você tá com gataiada também,
2: né? Até lá tem um bocado de gato lá.
1: Você tá querendo aí, fala.
2: Tem um gatinho lá que parece um ratinho, meu Deus. Eu tava lá, ele ia passando, rapei o pé, saltou, rumou lá. Eu gosto disso aí, rapaz. Quando o gato vai passando, parece que rapa o pé no chão.
1: Ele assusta, né?
2: Ele assusta e dá um salto, bate lá. Eu lembro do meu pai gostava de tentar os gatos lá.
1: Francisco, você é grande.
2: Gostava de tentar os gatos, menino.
1: É, velho Chico.
2: O cachorro corria atrás do gato, o gato subia no pão, ele balançava até o gato cair no chão. O cachorro corria atrás de novo, era tudo brincadeira, os cachorros não judiavam com o gato.
1: São 5h43 agora, o Ada João pediu uma moda pra nós aqui com... Tinha um carreiro, né, que pediu?
2: Mundo Velho.
1: Mundo Velho. É. E onde é que eu botei essa moda desse homem, rapaz?
2: Tá aí, né? Tá achando aí.
1: Tá aqui, achei. Eu botei
2: aí,
1: ela.
2: E a outra que vai tocar aí é do...
1: Nós vamos atender
2: o Romário, que ficou devendo.
1: O Romário, que nós ficamos devendo de ontem.
2: Ele mandando pro...
1: É... Deixa só na...
2: Mandou
1: deixa
2: pro um outro lá da beira da estrada,
1: cadê,
2: lá, né?
1: Cadê ele aqui? Aqui. Vamos ver, vamos ver o que ele falou.
2: Escuta aí, de novo. Nós escutamos ontem, escuta aí.
1: Garoto.
3: Mandeira, manda uma música pro Elton aí.
1: Elton.
3: Elton. Todo dia lá também. É. O pai dele é meio preguiçoso, só pega a rádio bom de 5 e meia pra frente.
2: É o rádio, né?
3: Vamos lá, Cassiano, o homem é espingarde. Se dá tempo, você toca pra ele aí.
1: Nós Elton, toca.
3: Lá na beirada da estrada.
1: O Elton. Todo dia. Lá na beirada da estrada. Valeu, meu jovem.
2: É o Elton, quem tá falando é o Romário aí. Ele disse que é a sua cara essa moda aí.
1: E ele falou que o seu rádio é preguiçoso, só funciona depois de 5h30.
2: É, só liga depois de 5h30.
1: O Romário é que falou, viu?
2: É, o Romário que tá falando aí.
1: E ele pediu e tá oferecendo pra você aí, viu?
2: É, essa moda aí. Que
1: é Zé Mulato e Cassiano, o homem espingarde, e na sequência nós vamos atender o Ada João.
2: Ada João, mundo velho.
1: O Ada João pediu e tá oferecendo pro Rogenildo, pro seu Pedro, lá seu no Pedro. Santa Helena.
2: É, vai pra vocês tudo aí essa moda aí. Escuta aí.
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1: Trenzão da Nadivão, é isso? Aê, nós escutou aí o Mundo Velho com Tião Carreiro, Zé Mulato e Cassiano,
2: o Homem da Espingarda, né?
1: É.
2: Essa Homem da Espingarda aí, eu vou oferecer ela pro Vardenô.
1: Ei, Vardenô.
2: É a cara do Vardenô essa moda aí, viu, Vardenô? Parece que você é demais isso aí, viu?
1: Deixa eu mandar um alôzinho.
2: Salve ele ficar brabo depois. Fica brabo.
1: Deixa eu mandar um alôzinho especial aqui pra Vanilda e o seu Adonias lá na Vila Primavera.
2: Vila Primavera, né?
1: Ele mandou um alôzão pra nós aqui, né? Vamos escutar o áudio.
2: Vamos escutar aí.
1: Que a Vanilda mandou pra nós.
2: Vamos escutar aí.
3: Bom dia, Oliveira, bom dia, tô passando só um bom dia pra vocês mesmo, tá tudo bom, tá? Boa semana, tá? Deus abençoe sempre. Um abraço pra você, meu amor, tchau, tchau. Era Nilda.
1: Fala, Vanilda.
2: Alô, Vanilda, bom dia pra você também, boa semana, né?
1: A Vanilda e o Adonias.
2: Aí, pra você, pro seu esposo.
1: O Adonias foi quem faturou semana
2: passada.
1: Semana passada, né? Semana repassada aí, que ele ganhou.
2: Semana passada não teve, essa semana agora já é outra.
1: Ele que faturou da última vezada. Senhor Adonias, bom dia pro senhor aí. O homem vem cá, rapaz. Eu vou falar pra você, ele chegou aqui ligeiro pra buscar o prêmio dele.
2: É, tem que vir.
1: Eu falei
2: logo
1: que eu tava
2: mesmo,
1: aqui. Ele
2: pra nós.
1: Ele chegou suadinho, acho que ele veio foi de biscoito. É, Sr. Adonias, bom dia pro senhor, bom dia pra Vanilda, bom dia pra vocês tudo aí, sempre ligadinho com nós aqui na Nova Era FM, viu? Um dia abençoado pra vocês tudo aí. Vamos tocar uma moda aqui, Catimbó. Vamos mandar uma alusão pra aquele povo lá de São Luís?
2: São Luís do Norte.
1: É, ali, mas né? Como é que é o nome dele lá, Catimbó?
2: É o Nivaldo, né?
1: Nivaldo.
2: Nivaldo.
1: É, o Nivaldo é aqui, é de São Luís, mas trabalha aqui, né?
2: É o motorista do ônibus aí que transporta o povo pra usina aí, né?
1: Exatamente. Aí ele mandou pra nós aqui, bom dia, Nando, tudo bem? Manda um alô pra todos os ouvintes. Pro meu cunhado Valdeci Barbosa. Mandar um alôzinho lá pro Valdeci Barbosa lá de São Luís e pro João Moreira. Pro Antônio Moreira
2: e o Juraci da Sanfona.
1: E ele pediu
2: um amigo dele lá.
1: Isso. E ele pediu uma moda aqui com Palmeira e Biá, couro de boi. E o Nando Vieira fez uma besteira aqui que a moda já tá
2: tocando. Eu tô escutando aqui, bem baixinho.
1: O que é que eu vou falar nem pra você, viu?
2: Nós vamos pôr ela agora, hein? Aí, segura aí. Vamos pôr do começo de novo.
1: Eu vou falar pra você. Tem hora que o negócio aqui, a gente, qualquer desatenção que você tiver aqui, o bicho pega.
2: Triscou ali, ela começa a tocar, né?
1: Treitou, rolou, o pau quebrou. Manda um bom dia pra Keliane, Gatimbó. Keliane aparece aqui, ó.
2: Deu um sinal aí, Keliane.
1: Bom dia pra você. Ontem também ela falou com nós,
2: falou.
1: Né? Ô, Keliane, ontem eu estive lá pro lado de Mutunop, tava voltando de lá, eu passei por aí, mas não vi vocês aí, não.
2: Mas que horas? Se for muito tarde, acho que
1: eu passei, eram as 4 horas da tarde.
2: Horário ela tá quase, acho que já parou, ela disse que para mais cedo.
1: Eram umas 16 horas a hora que eu passei por aí. Ontem.
2: Mas você sabe o lugar que ela
1: se encontra? Ela falou que era no Rainha da Paz. Eu dei uma volta por lá, mais ou menos por arte, assim. Eu falei, se eu ver ela por aqui, eu vou tomar menos um caldo de cana. Mas aí não vi, eu vim embora.
2: Só por perguntar a gente lá. Onde é o caldo de cana?
1: Porque ontem era feriado também.
2: Talvez ela não tava lá, não.
1: Talvez tava de forca ontem, né? Ô, Keliane, bom dia pra você, bom dia pro seu esposo aí, o José Carlos.
2: Bom dia pra vocês aí.
1: Viu? Vai ter chance de nós ir tomar um caldo de cana.
2: Uma hora dá certo, né?
1: Vamos tocar a moda dos meninos?
2: Vamos tocar as modas deles.
1: Palmeira e Biá com couro de boi às 5h56.
2: É só essa por enquanto?
1: Só essa mesmo.
2: Então vamos lá, escuta aí.
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7: Olha só, mas eu 6 e 4.
8: Nova Era FM, o nosso programa Morada Porteira, 6 horas e 4 minutos, Nando Vieira e Catimbá já tá de volta.
9: Tá aqui, nós já tá aqui de novo, né? Nós escutou aí o Coro do Boi, né?
8: Coro de Boi.
9: Coro de Boi aí, atendendo o Nivardo.
8: Isso, que ofereceu pra aquela turmada ali de São Luís do Norte. O pessoal lá de São Luís do Norte, vocês podem aguardar que nós tá com contato de um de vocês aí, nós vamos trocar dois dedos de prosa com vocês logo.
9: Vamos conversar com vocês aí, que nós estamos organizando um trem aí, e nós vamos precisar de vocês pra estar junto.
8: E falando nisso, nós tem uma ouvinte nossa e um ouvinte também, que ela também, ela é cantora. Ela é cantora. É a Fernanda.
9: Fernanda.
8: A esposa do Gilberto.
9: Olha, rapaz.
8: Ela é cantora.
9: Cantora.
8: Como é que é o nome daquele bar ali que nós fomos convidados pra ir no casamento lá?
9: Clubes Bar.
8: Clubes Bar. Ela tava cantando lá no Clubes Bar. Ela é cantora.
9: É, o cara vai estar lá no casamento também, né?
8: É, provavelmente, né? Não sei se ela foi lá de visita ou se conhece o pessoal lá, mas ela estava cantando lá. E aí nós temos que chamar ela também, por exemplo. Viu?
9: Vamos encher de gente.
8: Vamos encher de gente. Todo mundo recantar mais nós lá. De brincar, nós fazemos um coral desse trem lá.
9: Vamos ver,
8: 6 horas e quase 6 minutos, 6:06. Um bom dia pra você que tá ligado com nós. Aí nos quatro cantos da cidade. Pra você que tá na banda do lado de cá, do lado esquerdo nosso, né? Lado esquerdo nosso, pro lado de Niquelândia ali. Na beira do lago aqui, pro lado de Niquelândia. Ali na Prainha Generosa, esse povo que fica ali perto da Prainha Generosa, ali escutando
9: a gente. Muita gente na beira do lago aí, né?
8: Os tiradores de leite da banda de cá também,
9: né? A banda de cá, do lado de Niquelândia tem muita gente tirando leite também. Aí, beira do lago aí, beira do Rio das Armas.
8: Isso, lá no Rio Vermelho. Lá na Fazenda Empurrão, esse povo aí da Fazenda
9: muito
8: Empurrão.
9: Tirador ali, de leite aí também.
8: Lá no Posto Major, que eles falam, né? Antigo Posto Major ali. Ele turmado entrando ali pro Posto Major pra dentro ali.
9: Até Rio do Peixe ali, né? Tá entrando aí por dentro, beira do lago lá.
8: Bom dia pra vocês aí, viu?
9: Bom dia pra todo mundo.
8: Ô, Catimola, vai tocar a moda que você falou? Nós temos que tocar que já é 6 horas, né? Tá na hora.
9: Falta atender aqui o Josmar, né?
8: Do Josmar.
9: E o Elismar que nós ficou devendo hoje.
8: Isso, a do Josmar tá na ponta da agulha, a do Elismar, nós vamos esperar ele dar um bom dia pra nós aqui, porque...
9: Saber se ele tá escutando nós lá.
8: Tem dia que ele acorda mais cedo, tem dia que ele acorda mais tarde, mas daqui a pouquinho nós toca a moda dele. Vamos tocar um pedacinho da moda pro povo aqui mais uma vez, que aí nós vamos tocar só mais um taquinho, mas no final do programa. Presta assunto aí, você que tá esperando.
9: Fala pra nós aí.
8: Você que tava esperando é essa aqui, ó.

0: Cativa.
1: É isso aí. Fala pra nós aí, quem tá cantando e o nome da moda aí. É fácil, gente.
0: Essa aqui não é dificultosa, não.
1: Até agora só dois.
0: Eu achei que você ia trazer um tema mais difícil.
1: É, não, eu pus mais fácil aí, porque até agora só dois falou, até agora, né?
0: É. Vamos lá. 6 e 8.
1: 6 e 8. Vamos atender alguém ou vamos?
0: Vamos.
1: Isso aí agora engasgou bom demais, né? Isso aí não soltou nada, menino. Ei, galo.
0: Ei, Catimão, rapaz, vai ser parar de falar mal do cara.
1: Não, mas esse galo. Agora cantou miozinho, Tiquinho. Agora
0: 6 e 8. Vamos atender, vamos tocar a moda
1: a popular, né?
0: A popular de hoje. Você que tá escutando nós aí, né, Catimbau, que gosta de ouvir uma música popular brasileira, só para todos brasileiros.
1: Antiga, né? Aquela bem antiga.
0: Aquelas
1: né?
0: modas mais antigas.
1: Vamos relembrar dos anos 70.
0: Isso. Nós tá falando de música popular brasileira, não é moda de viola, não é música sertaneja, né? Essa é uma música mais, eles falavam, antigamente falavam
1: música romântica, brasileira. Né?
0: Isso. Você pode pedir, eu tenho um aí que você
1: dia gosta. Todo dia nós vamos tocar uma.
0: Nós vamos tocar uma só por dia,
1: por
0: viu,
1: dia,
0: gente?
1: Só uma só. Você pode pedir, ontem o Raimundo pediu uma, né?
0: Isso.
1: Aí, quando não pede, nós escolhe uma aqui, põe. Mas se você pedir aí, tiver alguma na cabeça aí, pode pedir que nós toca.
0: E hoje nós vamos tocar o Lindomar Castilho.
1: Ébrio de Amor.
0: Escuta mais nós aí.
1: Escuta aí, dos anos 70.

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2: 6h13, Catimba. 6h13
3: é o Morão da Porteira com a música caipira sertaneja que nunca sai de moda, né?
2: Sai não.
3: Aqui, se depender de nós, não sai não. Nós não deixa sair não.
2: Que nós segura a peteca.
3: A muda caipira sertaneja aí, nós segura ela aí.
2: Fala, meu amigo Josmar, bom dia pra você.
4: Bom dia, Catimbal.
3: Bom dia. Bom dia.
4: Vocês?
2: Bom.
4: Tudo bem, graças a Deus, viu? Que Deus abençoe vocês. Vamos ouvir aquela música boa. É. Bota uma das Irmãs Freitas, aquelas mais antigas, tá bom?
2: Na Irmãs minha, Freitas.
4: Do meu velho pai e avô, tá bom? Aquelas mais antigas de Ana Lúcia e Luciana. Tá bom, meu querido?
2: Esse é o nome delas, Catimbal?
3: Ana Lúcia e Luciana.
2: Ana Lúcia e Luciana são as Irmãs Freitas. Irmãs Freitas. Não sabia, não. Olha aí.
3: É isso aí, irmãs do...
4: Tá bom? Me ofereço aí pra esse povão aí de Iruaçu, meus parentes. É. E o povo lá de Santa Terezinha, Araponga, Martinópolis, meus irmãos lá do Parte Pai. Tem um bocado lá, parece que meu pai fez... Assim, um time de futebol e mais alguns lá.
2: Mais um pedaço.
3: Tá a contar só na aguada.
2: Valeu, elas são irmãs de quem, Gadir?
3: Irmãs do André Andrade.
2: Ah, André Andrade e irmã Freita são irmãos. Freitas
3: são irmãos, é.
2: Não sabia.
3: Ainda tem mais, parece que é bem um bocado de irmão lá, todo mundo canta, viu?
2: Rapaz, eu separei uma música de André Andrade aqui pra nós ouvir, que eu gosto muito dela, que é a Cama Fria. Muito boa.
3: André Andrade, irmãs Freitas, tem uma outra irmã dele também que canta também, só que não gravou, não. É um bocado de gente lá.
2: Aí,
3: tem irmão, tem uma porrada de gente lá.
2: Informação pra você também aqui. Eu não sabia que irmãs Freitas e André Andrade eram irmãos. Bom demais. Muito bem, são 6h15, o Catimbal pediu a
3: o Jormar
2: pediu a moda das irmãs Freitas e o Catimbal trouxe as informações pra nós aqui. Bom, não sabia. Vamos lá, bebendo e chorando com as irmãs Freitas. E na sequência nós vamos atender o nosso amigo
3: Elismar
2: Flamenguista, que pediu uma moda pra nós ontem,
3: o Chico Mineiro.
2: Chico Mineiro! Ei, Elismar!
3: Vamos escutar agora!
2: Bom dia pra você!
3: Bom dia!
2: São 6h15 na Nova Era.
3: Escuta aí!

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1: 6:21.
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1: Nós tinha anunciado aí que ia tocar o Chico Mineiro e vai tocar agora.
0: É que o tempo não deu, né? Nós fez as contas aqui, mas não deu.
1: Não deu tempo, não. O trem cortou aqui, né?
0: É, aqui tem uns horários pra entrar o comercial e a gente não pode impedir esses horários.
1: Não pode
0: impedir.
1: Na hora que ele entra, nós temos que sair do meio. Que
0: mas às vezes nós segura um tiquinho, mas tem hora que dá pra segurar.
1: Dependendo, ele empurra a gente, derruba a gente e passa, né?
0: E aí,

0: Já tô fazendo algumas coisas, mas ainda tô sentindo muita dor ainda.
1: Certo.
0: Mas nós nasceu brasileiro, né? Nós não desiste fácil, não. Manda uma programação aí toda pra gente. Vou pedir só uma, não. Sou guloso, quero é todas. Ofereça a programação pra gente aqui no Vale do Bijuí. Eleus, Edivane. Murilinho não tá aqui dessa semana, não. Essa semana ele tá de recesso de aula. Mas para todos que gostarem de curtir a programação da Nova Era, porque ouvir a Nova Era é bom demais.
2: Opa! Obrigado aí, Eleusa. Obrigado.
1: Bom dia para você.
2: Tem uns bichinhos fazendo barulho. Tem um gurizézinho lá, parece que tá engasgado também.
1: Você gosta de cocá-la? Tem cocá cantando lá no fundo.
2: E tem um gurizézinho lá que tá, parece que tá exprimindo.
1: Né?
2: Escuta só o gritinho dele.
1: Ô, Eleusa, bom dia para você. Bom dia para Edilvane.
2: Bom dia, bom dia
1: pra
2: vocês todo mundo aí da região do Bijuí aí.
1: E melhora pra você.
2: É, e o programa inteirinho vai pra vocês aí.
1: O programa
2: né?
1: Tudo. Você quer guloso, então quer tá tudo aí pra você. Programa.
2: Toda a música, tudo, o programa inteiro já.
1: E esse negócio de costela não é fácil não, minha filha.
2: Isso.
1: Nossa senhora, dá mais velho. Velho quando quebra
2: que vai
1: costela
2: respirar,
1: da
2: trabalho.
1: Né, Leuza? Nós é tudo velho? Nós não. Você vai o catimbá, é velho, eu não sou velho não. Eu ainda tô assim, tô chegando no final da juventude. Pronto.
2: É, tá na era do quanto? Dos 50, depois dos 60,
1: tomando um cafezinho. Não mexe com esses trem, não. Ele tá lá, já tá tomando um cafezinho pra dar uma animada. Ô, Eleusa, a brincadeiras à parte, melhoras pra você. Tudo
2: vai
1: bom.
2: Melhorar, sim, vai melhorar.
1: Viu? Precisar de alguma coisa, você fala que nós estamos do lado de cá, tá bom? E nós estamos na torcida para que você melhore logo.
2: Se precisar de alguma coisa, você vira por lá que nós se vira de cá.
1: E tampa o buraco lá onde você tropicou.
2: Não, vai cair de novo.
1: Tampa esse buraco lá.
2: O cachorro vai cavar de novo.
1: Taca cimento nesse buraco lá. 6h24, agora 6h24, também quem falou com nós foi o Elismar, flamenguista aqui. Ô Elismar, bom dia para você, nós ia tocar a sua moda. Aí entrou o comercial, não deu pra tocar a sua moda. Não vai agora, tocar ela agora. Se você manda mensagem.
2: Se nós tivesse tocado, você não escutava
1: a moda.
2: Você mandou mensagem depois, mas ainda bem que nós não tocou, né? Vamos tocar agora.
1: Vamos tocar ela agora. Ei, Catimbó aí.
2: Vamos tocar então.
0: O que a gente faz com esse Nando? Quem fez 53 igualzinho eu, não foi ele, não, né? Ele tá achando que eu não lembro que ele falou que ia fazer 53 no domingo.
1: Ô, Eleusa, você larga de ser fofoqueiro, não falei nada disso, não, rapaz.
2: 53?
1: Eu não falei isso, não. Você que fez o aniversário, eu cantei os parabéns pra você, entendeu? Mas eu não falei nada pra você de aniversário meu, não.
2: Ele falou bem assim, falou, rapaz, é a mesma data minha, mesmo dia que eu faço aniversário.
1: Não, o dia é mesmo, mas a idade é diferente.
2: Você falou que é o mesmo ano, tudinho, rapaz, agora tá querendo sair fora aí. É isso mesmo, Eleusa, é a mesma idade mesmo, é 53 mesmo.
1: Para. 6h25, vamos tocar a moda pra esse povo aqui.
2: Vamos tocar a moda aí.
1: O Elismar, sua moda tá chegando aqui agora.
2: Vamos escutar o Chico Mineiro
1: só
2: então.
1: Dele
2: agora.
1: Então tá bom. Chico Mas vamos Mineiro. Tocar o Sérgio Reis com o Chico Mineiro.
2: E vai pra Vanilda também, que ela pediu pra mandar uma música pra ela.
1: Vanilda e o Adonias, né? E também Vanilda pra Keliane. Ô Keliane, na volta da moda nós vai tocar, a moda pra você, tá bom? Nós vai tocar duas modas agora e na volta nós vai tocar a moda do sorteio. Que aí dá um tempinho pra você se organizar aí pra escutar ela. Sérgio Reis com Chico Mineiro e André Andrade com Cama Fria 6h26.
2: Escuta aí.
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0: Muito bem, são 6h32 agora, 6h32, o dia já clareou.
1: Clareou, já tá clarinho ali.
0: Já, ó, já tá clarinho que tá danado.
1: Aí vai cair um pé d'água daqui a pouco, você vai ver, viu?
0: Aqui, olha só, é o seguinte, se você falar que vai chover, não chove.
1: Pé d'água de sol, né?
0: O Marcelo Bem Brasil mandou pra nós aqui, ô Catimbau, pra nós mandar um alôzinho pro povo ali,
1: ó. Uma turmada de gente boa aí, né?
0: É, ele tá falando um bom dia especial pro pessoal em Niquelândia, na região da Fazenda Estiva.
1: Estiva, eu sei lá mais ou menos.
0: Acho que eu já tive lá também.
1: Eu sei mais ou menos lá.
0: A região da Fazenda Estiva. Alô pra todo mundo que esteve na reza, lá na Dona Sebastiana, a Célia.
1: Foi ontem, deve ser ontem,
0: Eu acho que foi ontem ou foi domingo, né? Em Senilda, Rosita, Ana e o Marcelo Bem Brasil.
1: Alô pra essa turmada toda aí que
0: bom
1: participou
0: dia pra
1: lá
0: vocês.
1: Da
0: festa deles lá, né? Ele mandou um vídeo pra nós aqui. Rapaz, ô Marcelo, mas que mesa bonita, hein,
1: senhor? É, muito bom pra comer lá, o povo comendo à vontade lá,
0: eu
1: né?
0: Tava comentando um catimbau aqui que eu lembrei da minha mãe. Quando eu vejo uma mesa dessa desse jeito, eu só lembro da minha mãe, cara. Minha mãe, eu vou falar pra você, não tinha frescura com ela, não. Era fartura, era com força.
1: Era com força também, né?
0: Era com força. E tá bonito aqui, ô Marcelo. Bom dia pra você, bom dia pra Célia, pra Sebastiana, pra Senita, Rosita e a Ana. Bom dia pra vocês.
1: Todo mundo tá escutando nós e que participou da festa.
0: O pessoal
1: lá
0: da Fazenda Estive.
1: Estiva.
0: Estiva, né? Estiva. Isso aí. Bom dia pra vocês aí. Bom, dessa região toda aí que tá ligadão com
1: toda
0: nós.
1: Toda região toda e do lado de Quelândia.
0: E agora, Catimbau, o que que nós vamos fazer? Nós vamos tocar uma moda
1: Vamos falar de um povo aqui.
0: Primeiro, isso, né? Dá um recadinho pra esse povo.
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0: Muito bem. 6h35, nós vamos tocar um modão agora.
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0: 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Nós prometeu de tocar um pedacinho da moda, então nós vamos tocar, viu?
1: Agora aí.
0: Você que tava aguardando, tá aí um pedacinho da moda pra você adivinhar pra nós.
1: Aquele ano pediu pra tocar de novo, escuta aí.

0: suspirar de longe é bom também, né, Gadimão?
1: Suspirar de longe, de perto.
0: Tá aí um pedacinho da mão.
1: Suspirar bem abraçadinho, né?
0: É bom. É abraçadinha, Gadimão? Suspirar abraçado.
1: Escutou aí, todo mundo aí? Manda pra nós o nome da moda aí, quem tá cantando, viu?
0: Isso. Já tem nego de gira, tem gente digitando. Ah.
1: Gente digitando.
0: Ah, já mandou ali, ó.
1: Mandou. Quem mandou?
0: Marcelo.
1: Aí?
0: Marcelo já mandou aqui o nome da moda e o nome de quem canta.
1: Acertou, então.
0: Certinho. Valeu, Marcelo. Boa sorte pra você, viu? Boa sorte pra você no dia do sorteio.
1: Vou escrever o nome dele aqui já. É. E enquanto eu vou escrever o nome dele aqui, manda um alô lá pro Divino, lá no Pará.
0: Ah, né? Seu Valdivino, bom dia pro senhor, né? Valdivino, meu pai, Valdivino, ele tá lá na Alvorada da Amazônia, no Parazão, bom dia pra você, bom dia pra Hermínia, bom dia pra todos aí, viu?
1: Pra
0: obrigado pela
1: aí,
0: companhia.
1: Bom dia pra todos.
0: E essa moda eu vou aproveitar e mandar ela pra
1: mandar
0: ele.
1: Mandar pra ele lá também, a próxima moda aí vai pro Divino lá no Pará.
0: Isso. E também pro Divino lá no Banac,
1: do
0: né?
1: Do Banac, lá do Pará também, Divina.
0: Como é que é o nome?
1: Valsirene.
0: A Valsirene.
1: Essa turma aí, Léo. Eles não falaram nada da moda até agora.
0: Não, eles não deram assunto aqui ainda.
1: Mas escutar lá, eles vão descobrir lá.
0: Vamos tocar uma moda agora?
1: Vamos tocar uma moda. Mandar essa moda aí lá pro Júlio também, lá em Minas Gerais.
0: Eita, Júlio Máximo, bom dia pra você e bom dia pro seu pai.
1: Toda a família
0: também,
1: minha aqui do Uruaçu também, a família nossa aqui do Uruaçu também.
0: Teixeirinha.
1: Escuta aí, Valsa das Flores.

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9: 6h44.
10: 6h44, tá quase na hora de nós ir embora, né?
9: Tá quase na hora. É.
10: Quase na hora de nós ir trabalhar.
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9: Muito bem, nosso programa tá quase chegando ao final.
10: Vai chegando a hora de nós ir trabalhar mais, né?
9: É sair de um serviço e entrar no outro. Já tá quase na hora. Muito bem.
10: Muito bem. Mandar um alôzinho lá pro Amaral, Boquinha de Mel.
9: Boquinha
10: de Mel. O Alexandre lá do Campinorte, lá do Depósito de Gás.
9: Isso.
10: É, o André também, o policial, né? Ali do Riachão. Sargento André, acho que é sargento, né? Aquele André nós encontramos
9: lá em Campinorte, né?
10: Ô André, se estiver escutando nós, viu? Um abraço pra você aí, pra turma toda aí da parte do Riachão aí, viu?
9: É, vamos mandar um alôzinho também pro Gilberto e pra Fernanda. Né? Não falaram com nós hoje, mas bom dia pra vocês, viu?
10: Peixe, né?
9: Eles falaram que quando acordam lá, a primeira coisa que eles fazem é ligar o rádio. A Fernanda e o Gilberto, bom dia pra vocês. E eu quero mandar um bom dia também pro Noel Lopes, que tá sempre ligado com nós, não participou com nós hoje, mas deve estar ligadinho
10: lá.
9: O Rogenildo também tá ligado com o Nando Vieira, Natália Aguiar, o Valdir, o Renato, a Thalita Penha, Maria José e Ana Liz, bom dia pra vocês.
10: É, um bocado de gente aí, né?
9: Bom dia pra você, Raimundinha, e eu quero mandar um bom dia também pra o nosso amigo que não apareceu aqui, o pessoal lá de São Luís, que é o Osael.
10: Osmair.
9: Ismael Osair lá de São Luís. E o Ismael é aqui de Campinorte. Bom dia pra vocês,
10: bom dia,
9: tudo aí,
10: pra
9: viu?
10: Todo mundo aí.
9: E nós vamos embora, Catimbão.
10: É, nós tem que ir, né?
9: É, nós tem que ir embora. São 6h47 agora. Nós vamos embora. Amanhã nós volta às 5 da manhã. Mais um programa Morão da Porteira.
10: Vamos deixar umas músicas tocando aí, né?
9: Daqui a pouquinho tem a Lene Rodrigues com Bom Dia Alegria. Hoje é terça-feira, todo mundo voltando no feriado. É terça com cara de segunda.
10: Cara de segunda, né? Parecendo que hoje é segunda, né?
9: É, terça com cara de segunda. Ela vai deixar tocando umas modas pra vocês aqui. Na sequência tem aí o programa eleitoral gratuito, obrigatório. E na sequência tem a Lene Rodrigues com o programa Bom Dia Alegria. Amanhã nós volta às 5 horas da manhã. Mais um programa Morão da Porteira.
10: É, até amanhã, se Deus quiser.
9: Uma terça-feira abençoada
10: pra
9: todos.
10: Deus, uma boa terça-feira pra todo mundo aí, né? Bom trabalho. Fica com Deus.
9: E até amanhã. Viene Verinha lá do
10: um abraço. Julié,
9: Lourenço Florival, três namorada. E Pedro Bentes da Estrada, João de Barro.
10: É, vamos escutando aí, gente.
9: Tchau.

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7: Nova Era 75.
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5: Oiê, bom dia, bom dia, bom dia, bom dia, com muita alegria pra você, ótima terça-feira, hoje 13 de outubro de 2026, que o seu dia seja maravilhoso, repleto de paz, de muita alegria, que Deus guie seus passos, abençoe toda a sua família nessa manhã maravilhosa de terça-feira. O clima agora na cidade de Uruaçu é 26 graus, sensação térmica de 27, é ensolarado, chegaremos ao longo do dia 37 graus por aqui. Ótima manhã pra você que está no trabalho, pra você que está a caminho do trabalho. Meus amigos lindos, queridos, bonitos da zona rural, bom dia pra vocês. Seu Bom Dia Alegria está no ar com muita música boa e muita alegria. Muito prazer, eu sou a Lei Rodrigues e juntos iremos até às 11 por aqui. Com a sua participação no 62-3357-1549, pra pedir a sua música, mandar o seu alô, compartilhar a sua mensagem de bom dia. 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E a gente já começa aqui com Leonardo, Deixaria Tudo, 7 horas e 7 minutos por aqui. Bora!

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9: Bom dia.
8: Oi, bom dia. Com muita alegria pra você. O dia tá lindíssimo e você aí do outro lado curtindo a Rádio Nova Era FM 99.5.
10: Bom dia, Nova Era. É bom demais!
8: E sua companhia ainda melhor, o dia tá apenas começando e por aqui vamos até às 11 horas com muita música boa e daqui a pouco tem astral pra você. As nossas promoções que não podem faltar. Bora. E a gente vai aqui com o Rick Reno e já tem gente aqui me fazendo companhia daqui a pouquinho. Eu venho trazendo as participações por aqui no Bom Dia Alegria de hoje, viu? Terça-feira, terçou, bebê, bora. Rick Reno é pra você, ela é demais. 7 horas e 27 minutos.

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3: 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Bora, bora, bora. Hoje é terça-feira. Bom dia, com muita alegria pra você. Eita, que coisa boa, hein?
4: Hoje tem café? Tem.
3: Tem café ainda, né? 8 horas e 8 minutos. Com certeza, os cafezeiros de plantão deixam duas garrafas em cima da mesa, né? Se for igual eu, é duas, né? É uma pela manhã. Não, é três, na verdade. É uma pela manhã, uma pela tarde e uma pela noite. E se der vontade até de madrugada, eu pego uma garrafa também de café pra tomar, viu, gente? Ó, lembrando que as nossas promoções tá rodando por aqui. Hoje é terça-feira. A semana começou com tudo ontem, né? Dia das Crianças. Foi uma programação incrível, maravilhosa, tudo de bom, né? Com a Nicole Santos cantando pra gente. Uma programação emocionante. Mas, ó, vamos falar de coisa boa também? Vamos falar de dinheiro, né? 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Coisa boa, hein? Plena sexta-feira, bom demais, né? Ó, e a enquete de hoje é o seguinte. Eu busquei uma enquete bem simples, né? Eu gosto de enquetes polêmicas, gosto de enquete média polêmica e também de enquetes simples. Você que tá aí do outro lado me ouvindo, ei, olha aqui, presta atenção, ouve mais perto aqui, chega mais pertinho do rádio. Você que tá aí do outro lado, na fazenda, nas chácaras, né? Você gosta mais de pescar ou de saborear o peixe? Eu adoro pescar, tá, gente? Mas você que tá aí do outro lado, você prefere... Você gosta mais de pescar ou de saborear? Você é mais assim... Ah, eu gosto mais de pescar. Gosto mais de porque refresca muito a cabeça, deixa a cabeça mais leve. Ou você gosta mesmo de comer o peixe frito, assado, cozido? Me fala aí que eu quero saber. E já tem gente aqui respondendo a enquete. Esse é o Diego, é desse jeito. Diego, bom dia pra você. Ótima manhã de terça-feira. Lê, tô aqui te ouvindo já desde cedo, mulher. Bom dia pra você. Obrigada pela sua companhia através das ondas sonoras do rádio, tá? Um beijo pra você e toda essa galera linda aí de Uruaçu. E eu tô aqui respondendo a sua enquete logo. Eu quero ser o primeiro. Eu gosto de pescar, viu, Lê? Mas de comer peixe não gosto, não. Não dei conta. Não acostumei, eu tentei provar um peixe empanado, tal, bem temperado, mas não dei conta. Agora pescar pode me chamar que eu vou de boa, gosto muito. Legal, coisa boa, né? Será que tem alguém que gosta só de comer o peixe e não pescar ou vice-versa? Olha, não sei, daqui a pouquinho eu falo a minha opinião. E quem tá aqui também me ouvindo é o Edilson Marques, lá de Afogados de Gazeira, Pernambuco. Edilson, bom dia!
5: Olha aí, muito bom dia, bom dia, com muita alegria. Aqui quem tá falando é Edilson Marques de Afogados, seu ouvinte aí todos os dias. Ô, Lê, hoje eu gostaria de ouvir aí o som do Zé Edson, é deixar a porta aberta. Eu quero mandar esse som pra toda a galera aqui de Afogados e pra todos os ouvintes que tá ligadinho aí no som da Nova Era FM, valeu? Tá na Nova Era, é bom demais.
3: Verdade, obrigada, viu, Edilson? Ótima manhã de terça-feira pra você. Muito obrigado pelo carinho aí. Mesmo a longa distância, estamos conectados sempre por aqui. Feliz terça-feira, viu? Quem tá por aqui também, minha amiga Raimundinha. Bom dia, minha linda. Passa uma música aí pra mim com Roberto Carlos. Rotina. Beijo pra você, minha linda. Obrigada, viu? Reginaldo Corintiano tá por aqui. Bom dia, Reginaldo. Ótima manhã de terça-feira. Hoje é terça-feira. Ó, lembrando que tem a quinta-feira do TBT toda semana. E você pode tocar, pedir aquela canção que te faz relembrar os velhos tempos, matar a saudade ou também aumentar mais a saudade, né? Bora que tem gente por aqui. Aviões do Forró pra você, eu não vou mais chorar. 8 horas e 12 minutos.

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5: Bom dia! Bom dia!

0: eu tô, hein? Ótima manhã de terça-feira pra você. A música que estoca antes do tempo, minha gente, ó. Deixa eu ver aqui, lembrando que tem muita gente já conectada aqui. A Naju tá por aqui deixando o seu bom dia, Naju. Ótima manhã de terça-feira pra você. Obrigada pela audiência, tá? A Naju tá respondendo a enquete aqui. Lê, eu gosto. Eu mal espero chegar o dia seguinte pra ver qual enquete você coloca. Não sei se é infinito essas enquetes suas. Mas se eu gosto de pescar ou apenas saborear o peixe, né? Eu prefiro pescar. Eu prefiro pescar porque parece que deixa a gente mais leve mesmo, de fato, como esse ouvinte falou aí, né? A gente fica mais leve, relaxa e é viciante, Lê. É, eu não gostava de pescar e eu lembro disso, que eu não gostava de pescar de jeito nenhum. E aí eu comecei a ir com a minha irmã pescar e comecei a achar muito bom, sabe? Na hora de pegar os peixes lá, chegar pesa no anzol, né? Nossa, eu sou viciada. Quando eu tenho uma folguinha, eu já vou pescar e eu gosto mais. Eu nem te falo nada, viu, Anaju? Bom dia pra você, feliz terça-feira. Obrigada, viu? Muito obrigada pela companhia. Deixa eu ver quem tá aqui também ligadinho. É o Elismar Flamenguista. Elismar, bom dia, meu lindo. E aí?
1: Bom dia, Lê Rodrigo.
0: Bom dia.
1: Rodando música mais só pra criança. Eu pedi uma música aí, mas aí você não rodou, mas eu vi que você tava rodando mais só música pra criança. Que
0: Elismar, eu rodei sua música.
1: Apesar que a música fazia parte do dia também, que era o nome de sua desaparecida. Mas tá bom, tranquilo. Hoje, se você puder rodar pra mim, essa roda é Triste Partida com Luiz Gonzaga. Se você puder rodar, eu agradeço muito. Bom dia, porra de bom.
0: Ô Elismar, bom dia pra você. Obrigada, viu? Mas eu toquei a sua canção. Mas deixa eu te falar uma coisa. Me responde aí, enquete. Eu sei que você é um bom pescador, é um bom cozinheiro. Você já me falou isso aí por aqui. Você prefere pescar o peixe ou você prefere saborear? Você é aquela pessoa que prefere só ir pescar mesmo para as pessoas comerem ou você gosta tanto de pescar e de comer o peixe também? Ó, oh, mas ó, você tá me pedindo música e você tá saindo de perto do rádio, porque ontem eu toquei a canção pra você e posso te provar, tá? Ai, ai, ai. Bom dia pra você, viu? Ótima terça-feira. Eita, eita, o WhatsApp tá bombando por aqui, hein? E o Reginaldo Corintiano, aqui é assim, ó, tem que saber diferenciar. O Reginaldo Corintiano e o Elismar Flamenguista, tá? Eu já falei pra vocês que eu sou metade corintiana e metade flamenguista. Gente, é difícil demais. Mas eu sou metade, dividida. 50% de cada lado. O Reginaldo Corintiano tá por aqui, ó. Qual a sua traia de pesca? Que isca você mais usa? Resposta, gosto dos dois. O Reginaldo tá respondendo que ele gosta tanto de pescar quanto de comer o peixe, né, Reginaldo? Claro, né? Você não é bobo, né? É... ó, eu gosto... Assim, eu não gosto daquelas varas de... Essas varas chiques que vocês usam aí, que puxa, né, molinete. Eu não gosto dessas varas, não. Eu gosto daquelas de bambu. Aquelas varinhas de bambu mesmo. Gosto daquelas ali pra pescar. E geralmente, a isca que eu gosto de usar mesmo é minhoca mesmo. Eu já tentei pescar com salsicha, milho... É, o que mais? Carne, mas nunca pego nada. Só coloco pro peixe... Só pra encher a barriga do peixe mesmo. Mas, ó, e eu pego mais aqueles peixinhos pequenos, tem? Traíra, é... Corró, que vocês falam aqui, que lá no Maranhão a gente chama, é carambanja, é outro nome. Mas, assim, gente, pescar é muito bom, pescar é maravilhoso. Eu nem posso falar nada agora, viu, Reginaldo? Obrigada, ótima manhã de terça-feira pra você. Não adianta rir não, viu? O Elismar respondeu, bora ver o que ele respondeu aqui.
1: Pra te falar a verdade, Lê Rodrigo, eu gosto muito de pescar, viu? Eu não tô pescando esses dias, porque sempre eu vou só. E aí nessas beiradas aí, de lago aí, de passar três aí, nesses matos aí, tá tendo umas gatinhas daquelas perigosas passeando por aí, que já foi... Eu mesmo já vi uma.
0: Gatinha?
1: É, de longe. Aí eu tô com assim, esses matão aí. Então eu não tô pescando não, mas eu acho que melhor de pescar que é comer. Então é isso aí.
0: Olha, será por quê, hein? Vocês preferem mais pescar do que comer? A gatinha que você fala é onça ou Elismar Flamenguista? Eita, eita, eita, eita. deixa eu falar um negócio aqui. O Reginaldo Corintiano tá rindo de mim porque ele falou que eu sou pescadora de represa. Ô Reginaldo, o que importa é pescar, meu amigo. Se é na represa, se é no lago, se é numa lagoa. Não importa, o importante é pegar o peixe, não é? Ou esses dias eu fui pescar com uma varinha de bambu, Reginaldo. Escuta essa, aí eu fui pescar lá, tinha um cardume de tambaqui. E aí eu fui pegar esse tambaqui e vou te falar uma coisa. Eu briguei com esse peixe lá na beira do lago, ainda bem que ele pesava, acho que só uns 2 quilos. E quando eu peguei esse peixe lá, pesou na vara de bambu, né? Aí a vara de bambu quebrou assim no meio. Eu saí correndo atrás desse pedaço de vara de bambu lá no meio do lago. Ainda bem que eu saí nadar, né? E saí puxando esse peixe e falei assim, esse peixe só não pode se soltar lá do anzol, né? Porque o pedaço da vara que eu já peguei. E eu saí puxando esse peixe lá pra beirada lá do lago. E com muita luta, eu peguei esse tambaqui. Parece que dava 2 quilos e 600 gramas por aí. Muito bom o peixe, tava uma delícia. Eu comi ele feito ao molho, com bastante cheiro verde, limão. Tava uma maravilha. Mas eu briguei bastante com ele pra poder pegar. Eu tive que pular lá dentro do lago pra puxar o pedaço de vara que ele tinha quebrado, viu? As varinhas de bambu é fraquinha, bem fininha. Bora lá, bora lá. Ó, a primeira parte do astral de hoje. Atenção aí pra quem é do signo de Áries. Wagner Camargo, Vanilda, Djalma Marques, Gilberto Ferro, Nivaldo, Divino Campos. Touro, Luciano, Reginaldo, Flávio Amadeu, Baiano, Eliane Duarte, Marcelo, Gêmeos, Júnior, Gilberto, Jefter Emanuel, Dilma Brito, Joel Teixeira, eu também sou geminiana. E também signo de Câncer, Cidislene, Noel Lopes, Eusânia Ferreira, Ida e Luzia Vasconcelos. Bora, 8 horas e 36 minutos, eu tô falando demais, daqui a pouco eu vou ser mandada embora. Me falaram esses dias, a minha patroa falou assim, Lê, você tá... Antigamente você não falava quase nada, agora você tá falando igual um papagaio. E falei, pois é, mas é o povo que fica me implicando lá no zap. Eu boto uma enquete, eles mandam mensagem, eu vou responder. Bora lá, bora dar sequência. Léo Magalhães pra você, Leviana, hein? Bora, depois do astral aí.
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3: Vamos lá, Cido, começando com quem é de Áries, né? Áries, deixa eu te contar. Olha, você deve se dedicar muito mais ao que ambiciona e a meta é estar com o saldo positivo na carreira e na conta bancária. As relações pessoais podem ficar à mercê de picuinhas e confusões não estão descartadas. Cuidado. O número é o 25 e a cor é o rosa.
2: Touro, aproveite o pique para pegar firme no que precisa ser feito, mas haja rápido e adiante tudo logo cedo. Afaste cisma e pensamentos negativos. Hoje há risco de perrenguinhos e é melhor medir as palavras para não dar ruim com ninguém. Número 11, cor azul.
3: Agora é com você, Gêmeos. Atenção! Os deveres se avolumam e as responsabilidades podem pesar mais aos seus ombros aí, tá? Mas se tiver disciplina, foco e paciência, você tira de letra. Faça uma coisa de cada vez e vigie os gastos para não fechar o dia aí no vermelho, tá, Gêmeos? O número é o 18 e a cor azul.
2: Atenção, Câncer! As demandas não serão poucas, o que pode exigir mais empenho e dedicação profissional. Mas procure se organizar e busque o equilíbrio para não penalizar a saúde. O convívio com as pessoas à sua volta deve influenciar bastante o seu astral. Número 9, cor preto.
3: E daqui a pouco a gente volta, viu, com mais previsões para o seu horóscopo aqui no Bom Astral. Para quem é leão, virgem, libra e escorpião.
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4: 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Oi, Tesson, bebê. Bora. Bom dia, com muita alegria pra você. Eita, tô de volta por aqui. Que coisa boa, hein? 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Bora! Quem tá por aqui me dando um bom dia é o Fred. Bom dia, Lei, todos os ouvintes. Terçou. Bora começar esse dia com alegria, fé e com muita música boa. É por aqui mesmo, viu, Fred? Deus abençoe nosso dia. Lei, gostaria de pedir a música, um forrozinho hoje. A música é Amor Exponencial, de Mala Sem Alça. Obrigado e feliz terça-feira. Ô, Fred, um beijo pra você, tá? Obrigada pelo carinho, audiência diretamente de BH, conectado comigo aqui, viu? Beijão pra você. Ótima manhã de terça-feira. Quem tá aqui também deixando o seu bom dia, deixa eu ver aqui, é o Zé Roberto, o grande comunicador Zé Roberto, tá por aqui também deixando o seu bom dia. Vim trazer o meu bom dia, já estou no trabalho, bebê. Ai, meu signo é Áries também, o signo do Zé Roberto é Áries, eu vou deixar ali o seu nome na listinha, tá? Bom trabalho pra você, tô por cá ligado. Ô Zé Roberto, um abraço pra você, obrigada pelo carinho, viu? Obrigada pelo carinho, feliz terça-feira pra você. E quem tá aqui também, deixa eu ver, eita. É o Ítalo Martins, tá por aqui. Bom dia, Léo, quero participar da promoção Sextou com Frigideira. Manda uma música aí pra nós, Felipe Rodrigo. Pois, bom dia pra você, viu? Ótima manhã de terça-feira, Ítalo. Bora ouvir mais um áudio aqui, que tem muita gente aqui. Quem tá conectado também nessa manhã é o Marcos Moura. Ô Marcos, bom dia.
5: Bom dia, Lê. Bom dia. Como é que tá? Tudo bem?
4: Tô bem demais, hein?
5: Lê, toca uma música aí pra mim, por favor. Com Coração Ferido aí pra mim.
4: Tá certo.
5: E sobre a enquete que você falou aí, eu gosto mais de pescar. Pescar é bom demais, aí sentir o peixe puxando no anzol, é bom demais da conta. Aí é bom. Comer também o peixe fritinho é bom demais.
4: Eu acho melhor, o Marcos.
5: Aí toca aí pra mim, com Renan Raiz, Coração Ferido, por favor.
4: Tá certo.
5: Bom dia e obrigado.
4: Bom dia pra você também, Marcos Moura. Ó, gente, se pescar é bom, Marcos, comer o peixe deve ser ainda melhor, né? Bom, menos é o que eu penso, né? Pescar é maravilhoso, gente. Mas comer o peixe que a gente pesca, não sei, tem dinheiro que não paga, tá? Um beijo pra você, obrigada pelo carinho, viu, Marcos? Daqui a pouquinho eu toco a sua canção, já. Quem tá chegando agora, conectando com a gente, a enquete é o seguinte. Você é aquela pessoa que aprecia mais a pescaria ou você aprecia mais comer os peixes da pescaria? Tem gente que gosta só de pescar e dá para os outros comer, né? Outros gostam, não tem paciência de ficar lá segurando o anzol, esperando o peixe puxar, e gosta só de saborear mesmo. E você que está em casa ainda, tomando seu café, você que está no trabalho me ouvindo aí, olha, presta atenção, chega bem pertinho do rádio que eu estou aqui falando com você. O que você gosta, de pescar ou de comer o peixe? Me fala que tem muita gente respondendo. Vamos para a segunda parte do Astral. Atenção para quem é do signo de Leão, José Lourenço, Gê Bonfim, Raimundinha, Gretsana, Vicente, Gabi, Lucinha, Divino Ferreira, Virgem, Lidiane, Diego, Lázaro Gomes, Maria Bispo, Jânio Ferreira, Sara, Milton, Kelzinha Bronze, Libra, Lala, Rogério, Jonatas Angel, Escorpião, Ana Cláudia, Cleuber Guimarães, Ana Paula, Maquiane, Willermã e Keiliane Oliveira, essa galera aí da segunda parte do astral. Daqui a pouco tem para quem é Sagitário, Capricórnio, Aquário e Peixes. Vem o astral e depois do astral tem mais Mala Sem Alça, amor. Exponencial pra gente curtir. 9 horas e 2 minutos por aqui.
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0: E a gente segue com você que é de leão. Olha, leãozinho, os interesses de trabalho ganham evidência e os deveres vão se impor. Os seus esforços serão recompensados, mas procure ser mais realista com o que ganha e gasta pra não se apertar, Cido.
1: Ah, tá, você me avisa agora.
0: É, só agora, foi mal. O número é o 52 e a cor cereja.
1: Virgem, você vai começar o dia com ótimas notícias. Hoje a lua começa a brilhar em seu paraíso, realçando seus talentos e suas qualidades. O momento é ideal para mostrar o que sabe e chegar aonde quer. Número 42, cor rosa.
0: Agora com você, Libra. Atenção, Librinha, talvez tenha várias coisas para resolver em casa, mas seja paciente. Os astros revelam que será preciso um pouco mais de foco e disciplina para dar conta do recado. Cuide dos interesses mais urgentes no serviço, hein? O número é o 52 e a cor verde.
1: Chegou sua vez, Escorpião. Ainda há tempo de correr atrás de seus interesses e o dia se mostra indicado para lidar com compras, vendas, trocas e negociações em geral. Explore seu tino empreendedor, pois você pode se dar bem e sair no lucro. Número 2, cor branco.
0: E daqui a pouco a gente volta, viu, com mais previsões pro seu horóscopo aqui no Bom Astral. Pra você que é Sagitário, Capricórnio, Aquário e Peixes.
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Bora dar sequência por aqui. 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

0: Eu faço de tudo, mas pescar não é comigo.
1: É mesmo, Selma?
0: Eu gostaria que você rodasse uma música aí de Amado Batista pra nós.
1: Certo.
0: A Selma aqui de Alto Horizonte.
1: Um beijo pra Alto Horizonte, viu?
0: Te ouvindo. Eu sou fãzona sua.
1: Ô, Selma, obrigada, viu?
0: Começa às 7 horas, vai até você ir embora. Mas o radinho aqui fica o dia inteiro ligado. Dá
1: eita,
0: suco
1: eita,
0: até
1: eita.
0: Às 6 e pouco.
1: Um beijo pra você, Selma, obrigada, muito obrigada mesmo por me fazer companhia através das ondas sonoras do rádio. Você é minha companhia e eu aqui do outro lado também sou a sua companhia, com muito prazer, viu? Feliz terça-feira pra você e toda a sua família. Ó, e você gosta só de comer o peixe, mas não gosta de pescar, né? Eita, não sei, eu acho que eu gosto dos dois, viu, Selma? Pescar é bom demais. Você quer me alegrar? É só me chamar pra pescar. Já já a Fernanda aparece aqui. Ô, Fernanda, um beijo pra você, tá? Pra você, pras crianças. Um abraço pro Gilberto, pescador. Gilberto é bom de pesca, viu? Só pega peixe grande aí de 30 quilos. Eita, eita. Ó, e o Reginaldo Corintiano tava rindo de mim porque eu falei que tive uma briga com um tambaqui de 2 quilos e pouco. E ele disse que eu acordei. Eu sonhei que eu tava puxando, né? E a varinha quebrou. E depois ele falou assim que eu acordei. Ou seja, na mente dele, eu tô mentindo. O Reginaldo Corintiano, cê, vou te falar, viu? Uma pisa de pinhão roxo pra você é muito pouco ainda. Tô dizendo, não é brinquedo, não. E quem tá por aqui também é o Dalvin. Ô, Dalvin, bom dia.
2: Bom dia, Lê. Bom dia a todos os ouvintes da Nova Era. Tudo ligado, participando da enquete. É o seguinte, eu não sou muito chegado em pescar, não. E sei. O peixe, pra mim comer, tem que saber o peixe, saber o jeito de fazer. Eu engasguei uma vez com peixe, rapaz,
1: eita,
2: com traíra.
1: É difícil,
2: rapaz,
1: né?
2: Meu, eu passei mal, viu? Então eu fiquei me traumatizado, que estranho. E quero participar do sorteio do sextou com frigideira e Nexcel celular.
1: Tá certo,
2: e uma
1: Dalvin.
2: Boa terça-feira a todos vocês aí da Nova Era e a todos os ouvintes. E após o uso do programa, gostaria de ouvir aí Amada Batista, menininha, e ofereço para todos que estiver ligado. Lê, manda um abraço para o Balada, que tá ligado, ouvindo seu programa todos os dias, aqui no Funil.
1: Ô, Balada, um abraço para você no Funil,
2: todos
1: tá?
2: Todos os dias tá ligado,
1: um
2: ouvindo você.
1: Um abraço para todos vocês.
2: Fã
1: do Funil.
2: Número 1 do seu programa. Gosto muito de vocês aí.
1: Eita,
2: da
1: que
2: área,
1: bom.
2: Tá bom? Tá sempre ligado. E um bom dia a todos vocês. Gente, vamos juntos seguir Nova Era. Tá aqui, tá bom demais.
1: O Dalvi, esse negócio de trair aí, bom dia pra você, feliz terça-feira, tá? Ô Balado, um abraço pra você, viu, meu amigo? Aí no Funil, abraço pra toda essa galera do Funil, Água Branca. Eita, eita, obrigada, viu? Ô Dalvin, voltando ao assunto, traíra é pra quem sabe, né? A traíra tem muita espinha, né? Eu gosto demais dela fritinha com limão e pimenta, é uma maravilha, tá? Não vou nem falar, que vai me dar fome aqui. Mas a traíra tem uns cortezinhos que faz nela, é, você tipo que faz uns cortezinhos bem pequenininho, some todas as espinhas. É só não fazer muito, muito largo, sabe? Faz bem pequenininho nela inteira, quando ela frita... Fica só o ouro, como diz vocês. Fica uma maravilha, Dalvi. Ó, um dia, eu vou fazer uma peixada e convidar todos os ouvintes da Nova Era pra comer peixe comigo, tá bom? Um dia, não sei quando. Ó, deixa eu ver quem tá aqui ligadinho. Já, já, eu chego. Chego e todo mundo aqui, viu? Ô, Sirlene Rodrigues, bom dia, minha linda.
3: Olê, bom dia, amigona do peito.
1: Bom dia.
3: Bom fim de semana. Ô, amiga, eu fui pra fazenda. Fui acampar na beira do rio com meu filho, minha família.
1: Eita, é bom demais, Silene.
3: Festinha de vocês aí na rádio, mas eu não tava aqui, não foi possível. Mas teve bom, valeu a pena, né?
1: Ai, ah, família vale a pena sempre.
3: Aí, amiga, eu preferi o peixe, né?
1: Ah.
3: O peixe do que pescar.
1: Ah, não.
3: Tá bom? Que tenha um bom dia pra você e sua família. E se for possível... Roda o mundo aí pra nós, amiga. Hoje pode ser Desisto com Amado Batista.
1: Eita, deu 3 Amado Batista agora aqui, viu?
3: Da Nova Era. Que tão bom dia, amiga. E sextou frigideira e Nexcel celulares.
1: Bom dia pra você também, minha linda. Obrigada, viu? Ótima manhã de terça-feira pra você. Gente, eu pensei que tinha muita gente que gostava mais de pescar do que comer o peixe. Eu, sinceramente, eu tô muito surpresa com tudo isso, tá? Ó, você que tá aí do outro lado me ouvindo, talvez você nunca mandou uma mensagem aqui pra mim, não tem problema, tá? Se você mandar, vou ficar muito feliz. É claro

0: Claro. Mas se não, você sempre me ouve aí. Qual o que você mais gosta? De pescar ou de saborear o peixe, né? Pelo que eu tô vendo aqui, quem vai ganhar vai ser quem mais gosta só de pescar mesmo, viu? Tem muita gente que gosta só de pescar, outras gostam só de comer peixe. Que coisa boa, né? A última parte do astral, atenção aí pra quem é do signo de Sagitário. Bruno Garcia, Daniele, Rosilange, Douglas Soares, Silene Rodrigues, Elismar Flamenguista, Edson Rego, Capricórnio, Natália Aguiar, Leandro Aline, Aquário, Paula Nayara, Meire Lisboa, Valdirene Xavier, Reni, Natália Martins e Peixes, Cida Borges, Júlio César, Fernanda, Valsirene e Ale. Eu quero mandar um beijo aí para Cida Borges, minha amiga Cida Borges, que tá sempre ligadinha, sintonizada, ela aí, e a Heleninha. Heleninha, feliz dia das crianças para você, obrigada, viu, pelo carinho, pela sintonia. Ó, gente, eu tô demorando um pouquinho a atender, porque tem muita gente e eu vou por ordem de chegada, tá? Por exemplo, quem mandou mais cedo, aí eu vou subindo do mais cedo até a hora de agora. Então, se eu demorar só mais um pouquinho, vou passar esse bloco aqui e já consigo atender os outros pedidos que estão chegando agora, tá? Obrigada pela companhia de vocês, eu sempre fico muito feliz. Ó, sempre quando eu chego aqui no rádio, que eu tô em casa, passa sábado e domingo, o que eu acho muito interessante é que eu acho muito bom chegar aqui. Porque eu chego aqui no programa e às vezes a gente chega com tanta coisa na cabeça e tal. E quando eu vejo um bom dia de vocês, aquilo me alegra, me anima, me dá força. E assim vai indo. Você é a minha energia diária aí do outro lado do rádio. E eu também sou a sua energia, a sua companhia de alguma forma. E esse é o poder que a rádio tem de conectar as pessoas, conectar sentimentos. Tem pessoas aqui que eu já vi pessoalmente, tem pessoas que eu não sei se eu vou ver um dia, mas se eu não ver, muito obrigada pela nossa conexão aqui através do rádio, tá bom? Eu espero um dia conhecê-lo todos mesmo. 9h31, depois do astral, o Amado Batista pra você. Folha Seca por aqui na sua rádio Novera FM.
1: 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Tem mais previsões e agora é o último bloquinho, né, Kel?
2: É isso aí, Cido. E chegou a vez de quem é Sagitário. Vou te contar, Sagita, o momento é oportuno para se dedicar mais ao trabalho pelo dinheiro, viu? Vai com força, foco, fé, confiança. Vai atrás dos seus interesses materiais, Sagita. Ó, tudo deve fluir sem maiores problemas no período da manhã, mas tensões podem incomodar a partir da tarde. É só ficar de olho. O número é o 3 e a cor é o roxo.
1: Capricórnio, a lua começa a brilhar em seu signo, destacando suas características e qualidades mais fortes. Você tem tudo para dar um show de competência no trabalho e pode cair nas graças da chefia. Número 52 e cor amarelo.
2: Agora com você, Aquário, atenção, foque nas tarefas que não podem ser adiadas e evite se sobrecarregar para não prejudicar o seu bem-estar. Hoje nem tudo pode fluir como você espera e o momento pede um pouquinho mais de discrição e menos falação, tá, Aquário? O número é o 10 e a cor vermelho.
1: Chegou sua vez, peixes, vamos saber agora sobre você.
2: Ai, meu Deus.
1: O dia começa com ótimas energias e seus planos devem deslanchar no trabalho. Já à tarde, o risco de perder o controle nas contas é real.
2: Isso todo dia, né?
1: Então, todo dia. Resista às tentações de consumo e evite sair comprando coisas desnecessárias. Número 22, cor verde.
2: Então tá, essas foram as previsões de hoje pra você.
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11: Bom dia.
10: Eita, sua manhã com muito mais alegria, hein? Comigo até as 11. Bora. Já vai dar 10 horas e passa rápido. Quando chega 10 horas, eu sempre falo que o tempo voa. Ó, e tem muita gente participando aqui comigo, respondendo a enquete. Gente, olha, vocês me surpreenderam, viu? Ó, bora ver quem tá falando aqui comigo nessa manhã gostosa de terça-feira. A Cidislene tá por aqui deixando o seu bom dia. Bom dia, feliz terça-feira, que a paz nos acorde e a alegria nos desperte. E o amor seja o começo de mais um dia abençoado. Ô Cidislene, um beijo pra você, obrigada pelo carinho da sua audiência, tá? Feliz terça-feira. É, o Wagner Camargo tá por aqui também deixando o seu bom dia. Wagner, bom dia.
12: Bom dia, manda pra nós hoje aí, Chitãozinho, Chororó, Evidências, oferecendo a todos familiares na Fazenda Baião, a todos na Vereda, a todos aqui na obra, Julião do Caju, Betão, Bob, Johnny, a todos que estiverem na escuta, tenham um ótimo dia.
10: Obrigada, Wagner, ótimo dia pra vocês também aí que estão trabalhando, hein? Deus possa abençoar, dar um dia produtivo de muita paz, amor, alegria, sucesso pra vocês e, claro, proteger cada um de vocês aí, tá? Vanilda, bom dia, minha linda.
13: Olha, bom dia, é Vanilda. Denis, eu quero que você roda pra mim. Hoje é Rick Renny, ao lado de Deus.
10: Certo. Tá
13: bom? E ofereço pra todos os ouvintes da Nova Era, pra você, pra todos que gostar.
10: Obrigada.
13: E me coloca aí no sorteio na Nextel celular e sextou com frigideira. Tá bom?
10: Certo.
13: Não esquece, não.
10: Tá bom.
13: E sobre a sua enquete aí, eu adoro pescar, adoro estar na beira de corvo. E é isso. Pô,
10: olha.
13: Tchau, tchau, viu? Tenha um bom dia. Que Deus te abençoe sempre.
10: Amém. Bom dia pra você também.
13: Oi, Lê. Bom dia. Bem, eu gosto mesmo de comer o peixe, mas de limpar, eu não gosto.
10: Não, né?
13: E adoro pescar também. E é isso aí. Tchau, tchau, viu? Tenha um bom dia.
10: Eita. Vanilda, afinal de contas, você gosta de pescar e de comer o peixe, é isso? Ou você gosta só de comer o peixe e não de pescar? A Divina Nunes está por aqui. Bom dia, Lê. Sobre a sua enquete, não gosto de pescar. Eu adoro peixe, jaú, peixe caranha. Lê, quero participar de Sextou com Frigideira e gostaria de ouvir a música Coração Bandido com Marília Mendonça e Maiara Maraíza. Divina Nunes, do Setor Sul 2. Essa canção, Divina, já é a sua cara. Eu conheço mais ou menos os gostos dos ouvintes, né? Conheço. E quando alguns mandam áudio, eu já sei, sem terminar de ouvir o áudio, o que vai pedir. Gente, isso é engraçado, essa conexão maravilhosa que temos, viu? E essa música é a sua cara. Toda vez que eu ouço essa música, eu já lembro logo. É, tem uma ouvinte chamada Divina lá no meu programa, que essa música é a cara dela. E toda vez que ela manda uma mensagem, antes de eu abrir, eu já sei que é essa música que ela pediu. Bom dia pra você, minha linda. Obrigada, viu? Quem tá por aqui também é a Kelzinha. Ô, Kelzinha, bom dia.
14: Bom dia, Lene. Aqui é a Kelzinha Bronze. Dá um abraço pra todos os ouvintes. Eu não gosto de pescar.
10: Ah.
14: E nem de fazer o peixe. Eu só gosto de comer. Achei ele prontinho, perfeito.
10: Ah, é bom, né, Kelzinha?
14: O cheiro dele nas minhas mãos. Nossa, Deus.
10: Demora a sair mesmo,
14: mas
10: Kel.
14: Pronto, é maravilhoso. Beijo. Bom dia. Excelente semana a todos vocês, a nós. Um abraço.
10: Beijo, bom dia pra você também. A Kelzinha Bronze é a mãe da Nicole Santos. A Nicole Santos que soltou a voz, a cantora Mirim, que participou aqui da programação ontem do especial Dia das Crianças. A Kelzinha Bronze, a melhor bronzeadora de Uruaçu e região. Não tem pra ninguém, minha filha, não tem conversa. Ela é mãe da Nicole Santos, a cantorinha Mirim, da voz maravilhosa. Vai ser um sucesso estrondoso no Goiás inteiro, no Brasil e no mundo, viu, Kelzinha? Parabéns pela filha maravilhosa que você tem. Desejo tudo de bom pra ela. E um beijo pra vocês aí no espaço, Kelzinha Bronze, pra você, pras meninas, enfim, toda essa mulherada linda que tá indo aí se bronzear, ficar igual o bombonzinho. Beijo pra vocês, tá? Bora? Bora dar sequência por aqui. Vai dar 9 horas agora. 9 horas e 59 minutos, Kelzinha. Depois dos drops do Pet, tem Marília Mendonça. É pra gente curtir, viu?
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4: Hoje a gente chega aqui no Drops do Pet pra defender o réu mais acusado da casa. Você compra um arranhador lindo, coloca ali na sala e o gato continua escolhendo justamente o braço do sofá? Será que é ingratidão? Não é, viu? Arranhar é um dos comportamentos naturais dos felinos. Ajuda na manutenção das garras, alonga o corpo e também deixa marcas visuais e olfativas no ambiente. O problema é que o arranhador, ele precisa agradar ao gato, não ao decorador. A posição, a altura, firmeza e material fazem a diferença. Uma boa estratégia é colocá-lo próximo ao local que o bichano já escolheu para arranhar e testar formatos diferentes. Antes de brigar com o gato, talvez seja a hora de perguntar: será que o arranhador passou na avaliação do cliente?

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9: Eita, 10 horas e 18 minutos aqui na sua rádio Nova Era 99.5. 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
9: E eu passo o final de semana todinho com essas trilhas na minha cabeça. É a musiquinha A Sua Manhã com Mais Alegria. Eu passo o tempo todinho com essas trilhas na minha cabeça. Ouvir a novela é bom demais, hoje tem café, bom dia. O áudio que o povo me manda, os pedidos. E quando eu falo assim, rapaz, eu tenho que... peraí. Aí eu vou dormir e acordo. A Sua Manhã com Mais Alegria. Já acostumei, deixa eu ver quem tá por aqui comigo nessa manhã gostosa de terça-feira. O Luiz Fernando tá por aqui deixando o seu bom dia. Bom dia, Helene. Vamos iniciar a semana com muita fé em Deus e, claro, pedindo aquela que marcou época, essa que não passa em uma rádio. Faz muitos anos. Bob Sinclair, é isso? Eita, essa canção é linda, hein, Luiz Fernando? Essa marcou o ano de 2006. Uma ótima terça-feira a todos. A todos os ouvintes e um beijo para minha esposa Thaís e minhas filhas Gabriele e Ana Beatriz. Ô Thaís, um beijo para você, viu, minha linda? Obrigada pelo carinho da sua audiência. E também aí a Gabriele, Ana Beatriz, que nomes lindos, hein? Bom dia para vocês, feliz terça-feira. Essa canção é linda, hein? Essa canção é maravilhosa. Tem muito tempo que eu não escuto ela mesmo, hein, Luiz Fernando? Bom dia para você, tá? Quem tá aqui também sintonizado é a Luciana. Luciana, bom dia para você, obrigada pelo carinho da sua audiência. Minha amiga Raimundinha tá por aqui deixando o seu bom dia.
11: Bom dia, minha linda. Então, bom dia. Te amo.
9: Bom dia pra você também. Eu não tô lembrada se você respondeu a enquete, se você falou que gostava de peixe ou se você falou que gostava de pescar. Eu tô em dúvida. Ei, bora lá, deixa eu ver quem tá por aqui. A Fernanda tá por aqui deixando seu bom dia. Bom dia, não esquece de mim não. Tô ouvindo você, tô na correria demais hoje. Sobre a enquete, eu gosto quando meu esposo pesca e eu como o peixe. Manda um alô pro Gilberto, o telefone dele quebrou. Ele tava escutando a Rádio Nova Era. Gilberto, um abração pra você, meu amigo. Obrigada, viu? Pelo carinho da sua audiência. A Fernanda disse que ela gosta que o esposo dela pesca e ela só pra comer o peixe. Ó, e a Fernanda faz um peixe frito maravilhoso, minha gente do céu. Divino um peixe que ela faz frito. Com suco de maracujá. Eita, eita, que coisa boa, hein? E o Reginaldo Corintiano tá por aqui rindo. Ô, Reginaldo, ó, uma pizza de pinhão roxo pra você ia cair bem em uma hora dessa, viu? Quem tá aqui também, diretamente de Pilar, de Goiás, é ele, meu amigo Pétela Goiano, o Pétela, o famoso Pétela Goiano, tá por aqui deixando o seu bom dia e ouvindo aqui a programação através do nosso site. Tá me vendo aqui ao vivo, né? Bom dia pra você, feliz terça-feira, viu, Pétela? Obrigada pelo carinho da sua audiência. Você sempre se conecta todos os dias aqui pra ouvir a programação e eu sou muito grata a Deus por cada ouvinte. E a minha amiga Raimundinha respondeu.
12: Bom dia, amiga. Eu respondi a enquete, sim. Eu gosto de pescar e de comer. Pescar é bom, mas comer o peixe é melhor ainda,
9: né? É mesmo, você falou. Você falou. Ó, tem gente que gosta de pescar apenas e tem gente que gosta de comer o peixe, tá, gente? Mas aqui ficou meio a meio, tá? Muitas pessoas responderam, uns gostam só de pescar, outros gostam só de comer e por aí vai. E eu? Aonde eu fico nessa história? Daqui a pouco eu vou responder pra vocês que não vale, eu tenho que deixar vocês responder primeiro, tá, gente? E deixa eu ver aqui, a filha, a Ana Beatriz, a filha do Luiz Fernando, muito bonita, viu, Luiz Fernando, sua filha, sua princesa. Parabéns pra vocês. É, bora dar sequência por aqui, né, gente? Bora ouvir essa canção aqui a pedido do meu amigo Luiz Fernando. Eita, eita, que coisa boa. 10 horas e 23 minutos por aqui e o tempo tá passando, viu, gente?

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8: Bom dia! Bom dia!
9: Bom dia, alegria!
7: Bora deixar rolar! Hein? Coisa boa, coisa boa! 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Eita, eita, eita. Ana Lídia, bom dia, minha linda. Ótima semana pra você. Feliz terça-feira. Beijo aí pra essa galera linda de Minaçu. Tem gente aí. O Silvio também tá conectado com a gente aí de Minaçu. A minha amiga Lídia tá falando que ela gosta só de comer o peixe mesmo. Ela disse que não tem paciência de ficar lá esperando o peixe puxar. Alguém respondeu essa mesma coisa agora há pouco. Ela disse que não tem paciência de pescar de jeito nenhum. Eu acho assim, ô Lídia, eu acho legal pescar, cara. Sabe por quê? Eu fico lá esperando o peixe puxar. E eu acho legal quando eu consigo pescar o peixe, puxo ele, a varinha de bambu chega, pesa, ela estica assim, ó, ela fica parecendo um arco. Eu acho muito legal. E a Lídia tá falando que ela não gosta de jeito nenhum. Ela gosta que traga o peixe pra ela fazer, ela adora saborear o peixe, mas pescar não é com ela mesmo. Um beijo pra você, minha linda. Obrigada, viu, pela sua audiência sempre conectada. Ela tá falando aqui, Lê, quando eu não mandar mensagem, manda alô pra mim, que eu tô sempre ligadinha em você. Todos os dias o meu rádio conecta automaticamente aí na Nova Era FM pra te ouvir, tá? Então manda, mesmo que eu não mandar mensagem, eu não tenho tempo, mas eu tô ligadinha com você aqui, vendo você tagarelar do outro lado. Um beijo pra você, obrigada, viu? Quem tá conectado também com a gente é a Fiamma Fernandes, minha amiga Fiamma Fernandes, lá na distribuidora Nativa, distribuidora de bebidas, lá o seu esposo JB e as demais pessoas, eu esqueci o nome, viu, Fiamma? Eu só lembro da Eloá e do Neném. Bom dia pra vocês, obrigada pelo carinho, tá? E respondendo a enquete, o Luiz Fernando tá aqui respondendo a enquete. Eu não tenho paciência pra pescar. Meu negócio é jogar pra dentro do bucho. O Luiz Fernando tá dizendo que não tem paciência de pescar. Ai, ai. É, Luiz Fernando, ainda bem, né? Ó, eu sempre gosto de responder no final. Ainda tem ainda mais um bloco. Eu respondo no penúltimo bloco. Aí depois eu volto novamente. Mas bora dar sequência por aqui. Quem pediu essa canção aqui, ainda bem, ouviu, ô Ítalo? O Ítalo Martins tinha me pedido uma canção cedo, gente. Olha só que coisa. E eu tinha esquecido da canção. Gente, quando eu esquecer também, você fala, Lê, você não tocou a minha música. Toca ela pra mim, por favor. E tá aqui, viu? Felipe Rodrigo, pós. Obrigada, viu? E quem tá chegando aqui, eita, eita, é a minha preferida, a minha cantora Mirim. É ela mesmo, gente. Tá aqui, a Nicole Santos. Chegou aqui, bom dia, minha linda.
10: Bom dia aí pra todos vocês.
7: Olha, olha.
10: Bom dia pra você aí, Lene. E um bom dia para todos os ouvintes que estão ouvindo a Nova Era, essa rádio maravilhosa. Um beijo aí.
7: Beijo pra você, minha linda. Ótima manhã de terça-feira. Obrigada por me fazer companhia com essa voz maravilhosa. Eu já tô sentindo a falta, viu, Nicole? Eu acho que eu vou arrumar um outro espaço aí pra gente cantar música o dia inteiro aí pra galera, tá, Nicole? A Nicole vai estar cantando sexta-feira na feirinha, Nicole Santos, tá? Vai estar lá cantando, soltando a voz. Nicole, desejo sucesso pra você, viu, gatinha? Muito sucesso. Essa voz maravilhosa, você tem muito talento. Puxou pra mãe. A mãe tem um talento maravilhosíssimo, quer deixar as mulheres mais bonitas, douradinhas, viu? Ô, Kel, beijo pra você, viu? A Kel Bronze lá no espaço da Kelzinha Bronze. Obrigada pra você, obrigada pelo carinho, cuidado, o bom atendimento. 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Muito obrigada, viu? Bora, um beijo pra você, viu, minha linda? Nicole Santos, bora dar sequência por aqui. Depois do Ninho na Cozinha, tem Felipe Rodrigo. Pós pra você.
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13: Olá, eu sou a Aninha e quero compartilhar com você uma receita de arroz de forno com camarão e legumes. Vamos começar a semana com uma receita gostosa e muito prática. Vamos precisar de 4 colheres de sopa de azeite, uma cebola picada, 3 xícaras de chá de camarão, uma lata de seleta de legumes escorrida, um tomate picado, 3 xícaras de chá de arroz branco cozido, meia xícara de chá de cheiro verde picado também, sal a gosto, uma xícara de chá de queijo mussarela ralado. Agora, em uma panela em fogo médio, coloque o azeite e frite a cebola e o camarão por pelo menos 3 minutos. Em seguida, coloque a seleta de legumes, o tomate e refogue por 1 minuto. Junte o molho e cozinhe por mais 3 minutos. Acrescente o arroz, o cheiro verde, acerte o sal e misture delicadamente. Depois, transfira para um refratário grande, polvilhe com a mussarela e leve ao forno médio pré-aquecido por 10 minutos até gratinar. Enjoy!
7: Que delícia!
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5: Nova Era 10h47. Eita, eita, eita. Ai, ai, bora ver aqui mais um ouvinte aqui. Bora, bora, dá tempo, gente, dá tempo. Eclesiana Aires, ó, o nome de artista. Bom dia, Eclesiana, ótima manhã de terça-feira pra você.
6: Bom dia aí a todos da rádio. Eu gosto de pescar e também gosto de comer peixe.
5: Né?
6: Eclesiana, aqui do Grande Lago.
5: A Eclesiana respondeu, na verdade, ela já falou por mim, gente. Olha, não vou falar muito porque o nosso tempo tá estourado já, é que deu 10 horas, passa rápido. Gente, eu amo comer peixe assado, frito, ao molho, só não cru. Só não cru. Não gosto de comer aquele peixe lá que eles falam lá naquele, né? Sushi. Não consigo engolir aquilo ali, nem que me pague. Mas assim, um peixe frito com limão, pimenta, assado, ao molho, é uma maravilha. Eu adoro, gente. Vocês querem me visgar? É só me chamar pra comer peixe. Mas se você me chamar pra pescar, eu acho maravilhoso também. Claro, né? Nem todo dia a gente pode pescar. A gente que é pobre e trabalha. A gente nasceu bonito e não rico. A gente tem que cumprir, né, gente? Mas assim, gente, pescar é uma maravilha. Eu visto aquelas rouponas medonhas, aquele chapéuzão enorme. E vou lá pra beira da represa e o Reginaldo Corintiano tá aqui me implicando, ó, tá dizendo que eu não peguei o peixe, que eu tô com mentira. Aí ele falou que eu... Leo, você está no caminho certo. Pra ser um bom pescador, tem que ser um ótimo mentiroso. Ele tá achando que eu tô mentindo que eu peguei aquele tambaqui, gente. Olha só. Ai, ai. Então eu adoro pescar demais mesmo. Isso relaxa, acalma os nervos. A gente esquece. Você viu aquela história daquele homem que tava com muito problema na cabeça? E ele foi pescar e ele relaxou tanto, ficou tão leve, que ele voou, pelos ares e até hoje ninguém nunca encontrou ele. Meu pai que contava isso, viu? Quando eu falava assim, pai, bora pescar, rapidinho. Ele falou, não, só vive querendo pescar. Ó, teve um homem que foi pescar e ele foi, pescou, esqueceu tanto, ficou leve a mente dele que ele saiu voando e até hoje ninguém encontrou. Meu pai contava isso pra mim e hoje eu sei que é mentira. E meu pai era um ótimo pescador, viu? É. Então eu amo pescar e comer peixe, tá, gente? Pode me chamar. A Fernanda me chama todo dia, tem dia que eu vou, tem dia que não. Depois das dicas da Casa Design, o Noel tá por aqui. O Noel Lopes tá por aqui também deixando o seu bom dia. Noel, bom dia pra você. Feliz terça-feira. Não sei o que você vai mandar aí, talvez não vai dar tempo de ouvir o teu áudio. Mas feliz terça-feira pra você. Obrigada pela companhia, tá? Bora! Casa Design, Israel Novaes.
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7: Quer colocar um tapete embaixo da mesa de jantar? Então não escolha um modelo do tamanho exato da mesa. Ele precisa avançar para além do tampo, porque a cadeira é puxada para trás toda vez que alguém vai sentar ou levantar. Se o tapete ele for pequeno demais, os pés traseiros da cadeira podem ficar prendendo na borda, o que é desconfortável e ainda pode deslocar a peça. Outro ponto é a limpeza. Como estamos falando de uma área de refeições, prefira materiais compatíveis com a rotina da casa. Antes de comprar, puxe uma cadeira para trás, meça ali até onde ela chega. Essa é a área que o seu tapete também precisa ser considerado.

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Não espere por um dia perfeito para ser feliz. A felicidade está nas pequenas coisas, nas pequenas atitudes e nos pequenos momentos. Por isso, sorria, agradeça, abrace, perdoe, ame e faça hoje aquilo que pode tornar o seu amanhã mais leve. A vida é hoje, é o agora. Então viva, viva sem pensar no amanhã. Aproveite cada segundo como se fosse o último, porque na verdade não sabemos quando vai ser. Bora, chegou ao fim de mais um Bom Dia Alegria por aqui. Eu tô indo embora, tá, gente? Ó, vem o jornal, virou notícia, com aquela notícia boa, quentinha, pra você ficar bem informado, tá? E à tarde, à tarde eu estarei de volta por aqui no Alô Cidade, a partir das 3 horas da tarde, tocando boa música e alegrando a sua tarde também, tá? Me aguentem. Ó, e amanhã, se assim Papai do Céu permitir, é claro, tudo depende da permissão do Papai do Céu, eu estarei de volta no Bom Dia Alegria de quarta-feira com muita música e muita alegria pra você. Fiquem com Deus, sempre é muito bom estar na companhia de vocês. Fiquem com Deus e amanhã estarei de volta no Bom Dia Alegria, tá? Tchau, tchau. Feliz terça-feira.

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1: Esporte News. O Vila Nova voltou a liderar a Série B do Campeonato Brasileiro. No último domingo, bateu fora de casa o Náutico Capibaribe pelo placar de 2-0. Chegou a 61 pontos e volta à liderança, já que o Juventude tropeçou em casa jogando contra o São Bernardo e empatando pelo placar de 2-2. Quem também se aproxima é o Novo Horizontino, que chegou a 60 pontos, um ponto atrás do Vila Nova. O Vila, em 33 partidas, atingiu a marca de 18 vitórias na competição. Faltam 5 jogos para o encerramento do campeonato. E o próximo jogo do Vila Nova será em casa contra o Novo Horizontino, neste domingo às 6 da noite no Oba.
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4: 11:02.
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0: 11:03 de uma terça-feira com cara de segunda, né? 13 de outubro de 2026, Dilma Brito, 2026. Bom dia! Ótimo dia para você que se liga aqui na Nova Era FM. Nosso muito bom dia a todos que nos acompanham desde mais cedo, né? A nossa programação aqui. Ótima semana a todos. Sejam bem-vindos a partir de agora no Virou Notícia, tá bom? Vamos juntinhos até o meio-dia. Dilma, Cássia, Jonathan, com muita informação aqui no seu rádio. A gente traz muitas notícias, né, do final de semana. Vamos trazer aqui as ocorrências. Também vamos falar de política, né? Porque está chegando aí a votação do segundo turno. Faltam apenas 12 dias. É isso aí, 12 dias apenas. E você, já se decidiu? Tem muita gente ainda com dúvida, né? Tem muita gente em dúvida, sem saber. Tem muita gente que... vou votar em qualquer um, porque tanto faz como tanto fez. E o pior de tudo, hein? Quando se pensa assim, porque, gente, é uma escolha muito séria. Tá? Então vamos ter muita responsabilidade, é onde eu falo, vamos acompanhar aí as propostas, vamos acompanhando aí toda a movimentação para a gente saber quem nos traz pelo menos as melhores propostas, né? E é isso aí, a gente torce para um Brasil melhor. 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Daqui a pouco a gente fala aí das ofertas, dos produtos da Nexcel. 11:06, Cássia Paula, bom dia, como é que foi o seu fim de semana?
1: Bom dia, Dilma Brito, Jonathan Fernandes, ao nosso querido ouvinte. Dilma, realmente eu acordei achando que era segunda-feira, mas não é. É terça-feira. Isso significa que a nossa semana será curta.
0: É verdade.
1: Será breve, será
0: com
1: rápida.
0: Certeza.
1: Foi muito bom. Descansei, cansei de novo, descansei de novo, mas foi muito bom, graças a Deus.
0: É, isso que importa. Temos que aproveitar bem o fim de semana, né? Seja descansando, seja... compartilhando os momentos com pessoas importantes, com, né, amigos, familiares, enfim. Isso é bom. Temos que aproveitar mesmo. Jonathan Fernandes já preparadíssimo, com o cabelo bonito, alinhado, chega aqui nessa terça-feira já para dar o seu alô de bom dia, né, Jonathan? Como é que foi o seu fim de semana? Bom dia.
2: Bom dia, Dilma Brito. Bom dia, Cássia Paula. Bom dia ao nosso ouvinte. É um prazer, uma honra. Meu enorme privilégio estar aqui mais um dia nos estúdios da Nova Era, no coração de Uruaçu. Dilma, agradeço a gentileza sobre o cabelo e o final de semana deu para dar aquela descansada, né?
0: Coisa boa.
2: Consegui estar na zona rural, próximo das pessoas que eu gosto e onde eu gosto. E Dilma, você falava sobre a presidência da República, né? Já iniciou o segundo turno a todo vapor, a propaganda eleitoral já está rodando. E acabou de sair uma pesquisa da BTG e Barra Nexus, onde ouviu 2.002 eleitores. E a margem de erro é de 2 pontos percentuais para mais ou para menos. Esse levantamento ele mostra o senador Flávio Bolsonaro, candidato bolsonarista do PL, com 52% das intenções de votos válidos contra o presidente Lula, que busca o quarto mandato, que soma 48% da intenção de votos no segundo turno, com a margem de erro, né? Como eu disse, com 2 pontos percentuais, né? Então, os candidatos estão tecnicamente empatados. Nenhum outro levantamento de um outro instituto mostrava o Flávio um pouco à frente e nessa traz aí essa situação deles numericamente empatados, já que a margem de erro é de 2%. Na amostragem total da pesquisa, Flávio soma 48% das intenções contra 45% do petista. 5% dos eleitorados diz que votariam em branco, nulo ou não votariam em nenhum dos candidatos, enquanto 2% não souberam responder. Esse levantamento entrevistou, né, os 2.002 eleitores entre os dias 10 a 12 de outubro de 2026. O grau de confiabilidade da pesquisa é de 95% e foi registrado no Tribunal Superior Eleitoral sobre o número BR07997/2026. O estudo custou cerca de R$164 mil e foi pago pelo banco BTG Pactual. Também traz uma informação sobre a rejeição. O estudo também perguntou em qual dos candidatos os eleitores não votaria de jeito nenhum e para presidente da República. E segundo a pesquisa, 51% dos entrevistados disseram que isso em relação a Lula, enquanto 47% responderam o mesmo sobre o Flávio. Ou seja, a rejeição do Lula está maior do que a rejeição do Flávio. Também traz informação sobre a aprovação do governo. De acordo com o levantamento, o trabalho realizado pelo presidente Lula e o seu governo tem uma aprovação de 50% e a desaprovação de 45%. E 5% não souberam responder. Essa pesquisa é a realidade do momento, né? A gente está vendo movimentação dos dois lados. Mas ambas campanhas já tratam diferente a situação do jogo. Enquanto a campanha do Flávio já trata de governo, falando inclusive de ministros, né? Há inclusive informações de que o Pablo Marçal, que foi candidato a prefeito por São Paulo, um dos coordenadores desse segundo turno da campanha do Flávio, inclusive é responsável por alinhar o Caiado junto ao Flávio. Pablo tem a expectativa de assumir o ministério, inclusive o Ministério de Empreendedorismo, né, que é um ramo onde o Pablo se sai muito bem e onde mostra um interesse do brasileiro. E do outro lado, a Lula tenta reformular a campanha eleitoral. Enquanto o Flávio investiu muito no digital, Lula investiu um terço do que o Flávio investiu. Ou seja, Lula fez uma campanha analógica e agora tenta, né, mudar e reformular isso, inclusive fazendo vídeo selfies.
0: O Pablo Marçal tem um peso grande aí, né? Todo mundo sabe disso. Em relação à esquerda, aí vem a questão também sobre a discussão aí sobre o fim da escala 6x1, né, que vai além de uma mudança de jornada de trabalho aí. Eles estão colocando isso assim mais rápido possível para ver se consegue aí ganhar o eleitor através dessa mudança, né? E a gente fala, quando nós tratamos do fim da escala 6x1, nós falamos de qualidade de vida, saúde, né, convivência familiar, também dos desafios econômicos que essa mudança pode trazer para as empresas brasileiras. De um lado, a gente tem aí milhões, né, de trabalhadores que passam 6 dias da semana trabalhando, conta com apenas um dia para descansar, resolver seus problemas pessoais, conforme todo mundo já sabe. Para essas pessoas, conquistar mais um dia de descanso pode representar uma mudança significativa na rotina e na qualidade de vida. E, por outro lado, é preciso considerar a realidade dos pequenos empresários, né? Porque entra também essa questão do comércio, dos serviços que precisam funcionar todos os dias. E aí a redução da jornada exige planejamento, organização e, em alguns casos, contratação de novos funcionários. E aí a gente vê o que vai acontecer. Vamos esperar aí os próximos capítulos, né, disso aí, porque a grande questão agora é como encontrar um equilíbrio entre a valorização do trabalhador e a sustentabilidade dos negócios, né, sem transferir toda a conta dessa mudança para o consumidor, para o eleitor. Então, vamos ver o que acontece daqui até lá.
2: Inclusive, o presidente Lula conta com a aprovação desse projeto para ter uma reviravolta na campanha, né? Lula tenta captar esse eleitorado que majoritariamente sempre acompanhou o Partido dos Trabalhadores, e boa parte desses estiveram com Flávio no primeiro turno ou com outros candidatos mais progressistas, como Renan e o próprio Augusto Cury. A expectativa é com que a proposta entre em votação nessa quarta-feira, amanhã, e seja aprovada em primeira votação. O governo faz uma força-tarefa junto ao Davi Alcolumbre e conta, com, inclusive, com uma movimentação. O governo tentou, por muito tempo, fazer com que isso avançasse no Senado, ali a casa, inclusive, onde o Flávio tem uma boa articulação e boa parte dos senadores estão vinculados ao PL. Inclusive, o PL elegeu uma grande bancada naquele movimento de realizar impeachments de ministros, e isso teve forte apoio nas urnas. Mas essa reviravolta dessa votação desse PL, porque o Davi Alcolumbre gostaria com que isso não fosse aprovado na eleição. Os brasileiros foram até a rua, há muitas movimentações, inclusive na capital goiana, São Paulo, Rio de Janeiro, onde os trabalhadores, os estudantes e diversos nichos da sociedade pedem a aprovação desse projeto. E nós sabemos que os políticos são sensíveis aos movimentos de rua e inclusive, tem expectativa de aprovar justamente por isso. Será um ganho a todos, não é? Principalmente se for muito bem elaborado. Enquanto o governo defende o fim da escala, o PL, liderado pelo Flávio, tenta articular uma maneira de o trabalhador negociar com o empregador. O que, na teoria, não funciona. Possibilitar com que isso aconteça não vai acontecer efetivas mudanças. Pode, inclusive, garantir com que tenha redução de salário. Não acho que vai avançar. E não é uma medida certa. Acredito que o texto que foi apresentado e que foi amplamente votado no Congresso Nacional tem que ser votado pelo Senado. Os senadores, eles têm que trabalhar pelos brasileiros e brasileiras. Boa parte dos brasileiros estão vinculados à escala de trabalho de CLT. E isso a ser aprovado garante com que, como a Dilma disse, os trabalhadores e trabalhadoras tenham uma melhora qualidade de vida. E eu vejo o Congresso Nacional fazer lobby para diversas classes. E os brasileiros e as pessoas que trabalham só conseguem ser atendidas efetivamente de 4 em 4 anos, que é quando os grandes, os poderosos precisam dos políticos. Então, que esse fervor, esse calor das redes sociais, da rua, afete os senadores e que eles façam o seu trabalho, que é aprovar essa medida.
0: E agora a sociedade precisa acompanhar de perto, né, as decisões aí do Congresso Nacional, Jonathan, porque estamos falando de uma mudança que pode afetar diretamente a rotina de milhões de brasileiros, né? Uma coisa são os trabalhadores, outra coisa são os empresários, né, os comerciantes, e essa questão aí dessa mudança, se a economia depende do trabalho das pessoas, como garantir que elas também tenham tempo para viver, descansar e cuidar da família? Né? Como ter essa garantia? Não é isso? E olha, eu vou falar uma coisa para você. Eu acredito que essa eleição ela vai ser tão acirrada. Eu acredito que possa vir a ser a mais acirrada dos últimos tempos. Os eleitores da esquerda, eles são silenciosos. Eles são caladinhos na deles. Então a gente não sabe, não tem como saber, tá muito, muito, muito acirrada, porque a gente pensa, olha, os da esquerda pensam, vamos ganhar, os da direita, nós já estamos, né, com a vitória, não dá pra ter uma noção, não dá.
2: Eu concordo com você.
0: Tá muito acirrada.
2: O cenário tá em aberto, né, tem um grande número de abstenção, tem 33 milhões de brasileiros e brasileiras que não foram à urna. Tanto um lado quanto o outro tenta buscar esse eleitorado. Flávio até aqui conseguiu apoio institucional de partidos, coisa que ele não conseguiu construir no primeiro turno. Conseguiu apoio dos candidatos, o escritor Augusto Cury do Avante, conseguiu apoio do Ronaldo Caiado, do Zema, do Partido Novo, candidatos que tiveram votos minúsculos, né, comparado com os dois maiores maiores. O Augusto Cury teve uma boa expressão de votos. Agora cabe eles se movimentarem, né, e tentarem favorecer Flávio para ganhar a eleição. E Lula conta com essa mudança no digital. A gente está vendo a campanha mudou o rumo. Lula ficou os 45 dias de campanha falando de legado, achando que isso venceria o Flávio. Lula olhou com desdenho, subiu em cima do salto. E achava que venceria, dizendo para o eleitor que ele é bom e que tudo que ele fez pelos brasileiros e brasileiras merecia com que ele ganhasse, inclusive, no primeiro turno. Agora Lula muda o discurso, muda a rota da campanha, muda a direção e tenta se aproximar. Numericamente, desde a eleição de 98, quem vence no primeiro turno, à frente leva no segundo. Mas um outro fator que eu me recordava no final de semana é quando a Dilma buscava a reeleição. Aécio ficou numericamente atrás. No entanto, as pesquisas mostravam que 70% do eleitorado queria mudança. E mesmo assim, com essa situação, a Dilma conseguiu se reeleger. Aécio, que tinha expectativa de vencer, e os números apontavam que isso poderia acontecer, garantiu com que não acontecesse, né? E uma outra situação é o Flávio. Uma coisa que é controvérsia, ele fala sobre manter os programas sociais, que não vai mexer no INSS, nos programas a Bolsa Família e Minha Casa Minha Vida, mas ao mesmo tempo ele fala pro mercado que vai acontecer cortes e que vai garantir com que o Estado tenha e seja um Estado menor, não é? Ele está mentindo para alguém, ele está mentindo ou para a classe trabalhadora ou mentindo para o mercado, né? Os investidores. Vamos trazendo e acompanhando de perto essa eleição, faltam 2 semanas, a expectativa é o eleitor ir às urnas no dia 25 e escolher quem será o próximo presidente da República pelos próximos 4 anos.
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0: 11 horas e 20 minutos, como de praxe, toda terça-feira a gente conversa aqui com o Major Torres. Como ele está viajando, hoje quem vai conversar com a gente é o soldado Romário, né? 11 horas e 21 minutos, nós vamos para o intervalo. Na sequência, a gente retorna conversando com o soldado Romário.
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1: Já são 11 horas e 24 minutos. 11:24 virou notícia. Mandar um bom dia aqui pro Elias Amaral, né, que está super ligado. O Elias mandou uma mensagem, olha só, gente. O Elias disse o seguinte: vocês são bolsonaristas, só vai falar o que lhe convém, né? Pode ter certeza, dessa vez, segundo turno, Lula. Dessa vez, segundo turno é Lula. Pode ter certeza.
2: Eu acho que não. Acho que a gente falou bem um pouco de cada um, né? Acho que nós, Elias, a gente falou de situações controversas sobre o Lula, situações controversas sobre o Flávio.
1: Exatamente.
2: Acho que tá bem equilibrado. Acho que nem eu e nem a Dilma e nem a Cássia, a gente disse sobre voto aqui, ou escolher um lado ou outro. Eu não me posicionei sobre o presidente da República,

0: 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E como anunciado, nós recebemos agora o soldado Romário, o titular desse quadro, que é o Major Torres, comandante do 14º Batalhão, está cumprindo missão em Goiânia e mandou um grande companheiro também da rádio aqui, estava sumido, mas agora voltou e está podendo falar abertamente das ocorrências. Eu já trago ele para dar o seu alô de bom dia e deixar você, o ouvinte, atualizado sobre as ocorrências policiais aqui em Uruaçu. Bom dia e bem-vindo de volta, soldado Romário.
1: Bom dia, Jonathan. Bom dia a Cássia, a Dilma e a todos os ouvintes aí da Rádio Nova Era.
0: Foi muito movimentado, né? Teve diversas ocorrências policiais aqui em Uruaçu. Vamos iniciar. Acho que a que mais chamou atenção foi uma tentativa de homicídio ali na Castro Alves.
1: Sim, Jonathan. Essa semana nós tivemos uma tentativa de homicídio que ocorreu ali na Praça Castro Alves, no centro de Uruaçu. Para o pessoal se localizar mais, fica ali na Avenida Tocantins. É um local muito frequentado por crianças e famílias, e sempre tem uma viatura ali, sempre tem a presença policial naquele local para garantir a segurança das pessoas. Uma turma de pessoas ali, senhores que costumam beber bebida alcoólica ali na parte superior da praça, senhores até com idade um pouco mais avançada, entre 50 a 70 anos, eles têm esse costume ali à tarde, à noite, reunir, jogar baralho, dama, alguma coisa assim, e fazer uso de bebida alcoólica, né? Numa dessas bebedeiras, vou colocar dessa forma, houve uma discussão banal, por motivo de bebida mesmo, e um rapaz, um senhor, ele pegou um canivete que estava na sua bicicleta, escondido na sua bicicleta, e perfurou o abdômen de seu companheiro, ao que a gente entende, no intuito de tirar-lhe a vida, né? Quando nós acompanhamos a situação no hospital, no centro-norte de Goiânia, nós percebemos que a vítima sofreu 3 perfurações no intestino delgado. E foi preciso ali, então, intervenção cirúrgica de urgência. Quando a Polícia Militar tomou conhecimento dessa ocorrência, uma ligação feita pelo hospital, de imediato começaram as diligências e as buscas. O 14º Batalhão se empenhou em localizar o autor deste crime, e através de denúncia, através de cooperação das pessoas, dos próprios cidadãos da cidade de Uruaçu, algumas pessoas fizeram denúncias anônimas, inclusive no meu Instagram pessoal. Recebi denúncias anônimas no meu Instagram pessoal sobre a autoria, sobre quem foi e também o local onde provavelmente poderia estar escondido. E essas denúncias, elas foram realmente ratificadas com a entrevista que nós fizemos com a vítima no hospital, e chegamos até a autoria dos fatos, que um senhor que trabalhava na manutenção da praça, parava ali as plantas e cuidava da limpeza. Esse senhor, ele já possui um histórico violento, ele já possui uma passagem também por tentativa de homicídio. Segundo os próprios colegas, é um cidadão de pavio curto, é um cidadão que briga fácil, e ele estava escondido ali na casa da mãe dele, que fica ali próximo da região também. E quando nós chegamos no local, nós tivemos êxito em abordar esse indivíduo na casa da mãe dele, e ele escondeu esse canivete em um local específico que, através das diligências policiais, das buscas, nós conseguimos encontrar o canivete com algumas manchas, provavelmente ainda seria do sangue da vítima. E nós conduzimos esse autor, levamos ele até a Delegacia de Polícia Civil de Uruaçu, apresentamos ele à autoridade policiais com as provas obtidas e também com a arma do crime. O indivíduo, a vítima, sofreu uma perfuração no abdômen e se encontra internado no HCM.
0: Teve também uma outra ocorrência, acho que foi 2 furtos, né? Tentativa de furto. Um foi, aconteceu

0: na Atende Tudo, ali na Paraná, onde o suspeito, ele subtraiu uma arma, aquela arma de airsoft. O senhor tem o relato completo?
1: Sim, esse indivíduo, ele foi conhecido aqui na nossa cidade, no meio popular, como o apelido de Ladrão do Pratinho. Ele já é bem famoso aqui na região, ele comete pequenos furtos, ele é usuário de entorpecentes. Infelizmente, nós temos acompanhado o caso dele de perto, a família também sempre pede ajuda nessa situação. Nós sempre orientamos também a família a interná-lo, buscar um tratamento alternativo aí. Esse indivíduo conhecido como Ladrão do Pratinho já fez dezenas de furtos aqui na cidade de Uraçu, geralmente pequenos furtos, e ele atua no mesmo modus operandi. Ele entra nos comércios, ele fica ali disfarçando, se fingindo de um cliente, fingindo que vai comprar alguma coisa, e quando as pessoas que estão trabalhando ali naquele comércio estão ocupadas em outro atendimento, ele se aproveita deste momento e subtrai algum item ou alguns itens, coloca dentro das roupas e sai disfarçadamente do comércio, e ali depois ele vai trocar aqueles itens por entorpecente em algum ponto de venda de drogas, ou então, se for itens de consumo, ele vai consumir aquele item no meio da rua. Ladrão do Pratinho, eu prendi ele, acredito que 3 vezes. Nessas duas últimas, uma delas foi no furto dessa arma de airsoft. Era uma arma que simulava um 38. É um produto caro, que chega a R$3.000. E ele, ao entrar nessa loja, a loja tem de tudo, fica ali na Avenida Paraná, ele percebeu ali a brecha, a oportunidade de subtrair um item, e escolheu essa arma e colocou dentro da roupa e sumiu. Ele fez de uma maneira tão imperceptível que o próprio dono da loja e os funcionários, eles não perceberam no mesmo dia. Ao contabilizar as mercadorias, e principalmente aquelas mercadorias de maior valor, eles deram por falta de uma das armas de airsoft. E aí, não encontrando a solução, foram buscar nas câmeras de vigilância. E nas câmeras de vigilância foi que eles detectaram, então, esse indivíduo entrando no estabelecimento e fazendo sorrateiramente o furto desse item, que custa um valor aí de até R$3.000. Nós fizemos as diligências em torno daquela região, a região onde ele atua, a região onde ele mora, e poderia ali trocar por entorpecentes, e chegamos também até o receptador, né? O item de R$3.000 ele vendeu por R$200. O dinheiro ele gastou com compra de entorpecentes, como sempre, como de costume. E o receptador, ao saber que as viaturas estavam no seu encalço, ele correu imediatamente até a loja e devolveu espontaneamente o produto do furto, a fim de não ser pego pela Polícia Militar. É fato que não adiantou, a Polícia Militar fez o trabalho, lembrando que se o indivíduo devolve, o indivíduo repara o dano, ele pode ser beneficiado ali com algum instituto da lei, como, por exemplo, o arrependimento posterior. Isso não anula o crime. Isso pode atenuar a pena, né? Lembrando que, uma vez que o crime foi realizado, o crime ali foi totalmente consumado, 100%. Mesmo que o indivíduo se arrependa, isso não vai anular as consequências legais que o crime tem. Mas isso pode lhe servir como atenuante. Então, o juiz, na hora da sentença, vai olhar aquela situação e vai colocar como instituto ali de arrependimento posterior, e vai ser atenuado e a consequência. No entanto, o indivíduo vai sim responder pela receptação. No que diz respeito ao Pratinho, ainda, ele, após isso, ele entrou no supermercado Maná, no qual foi falado agora há pouco, e ele também efetuou furtos de mercadorias lá. Né, a equipe do Supermandar entrou em contato com a Polícia Militar, nos enviou as imagens de câmera de segurança. Imediatamente as viaturas retornaram às diligências em sua procura novamente, e Como de praxe, conseguimos localizá-lo, já é um indivíduo costumado nessa prática de crime, e nós achamos ainda alguns dos produtos em sua posse. Né, entramos em contato com o supermercado, eles reconheceram os produtos e nós comparamos ali, encontramos também as roupas que ele utilizou no furto. O indivíduo tentou despistar a polícia militar fazendo o furto e logo em seguida trocando as roupas, mas nós já o conhecíamos e nós encontramos também as roupas que ele usou no furto. Então o indivíduo foi apresentado na delegacia com o restante dos produtos que ele havia furtado, que ele não conseguiu ainda, não haveria conseguido ainda trocar ou consumir, juntamente também com as roupas que ele utilizou na prática do crime.
2: Com tantas ocorrências envolvendo aí esse ladrão do pratinho, em alguma dessas ocorrências, ele chegou a render alguém?
1: Não, ele nunca fez, pelo menos não nesses últimos 2 ou 3 anos, ele nunca fez essas ocorrências, esses atos criminosos, com violência ou grave ameaça, né? Se fosse, aí ele estaria incorrendo no artigo 157 do Código Penal, que não seria furto, seria roubo. No caso do Pratinho, ele sempre faz ali um furto de uma maneira mais sorrateira, ele procura sair das vistas das pessoas. E vale ressaltar também, deixar um recado a toda a sociedade, que embora o indivíduo cometa um furto de algo de pequeno valor, a vítima não deve deixar de comunicar esse crime à polícia. Isso é de suma importância. Por exemplo, eu tenho percebido muitos casos, como esse caso do ladrão do pratinho, que após as pessoas serem vítimas de algum furto praticado por ele, por ser uma coisa de pequeno valor, as pessoas deixam para lá. E isso atrapalha muito o serviço da polícia, porque fica a impressão de que a justiça não está sendo feita, mas não tem como a polícia adivinhar, a polícia militar, a polícia civil, que o indivíduo está praticando furto, se não houver ali a vítima, alguém denunciando que aquele furto foi cometido. Então, fica o nosso recado aí a toda a sociedade, as cidades que compõem o nosso regional, que se o indivíduo fez um furto, se houve o crime, imediatamente comunique à polícia militar para que sejam adotadas todas as medidas cabíveis.
3: Até um capacete? Até mesmo um capacete?
1: Até mesmo um capacete.
2: Sim, é um produto, né? Eu queria saber, assim, se a pessoa não vê ele roubando, um exemplo, furtando, mas existe aí a... como fala, suspeita. Só suspeitou. Quem entrou aqui foi aquela pessoa. Mesmo assim, a pessoa deve denunciar, né?
1: Com certeza, com certeza. Independente se a pessoa sabe ou não quem fez o furto, a pessoa deve acionar imediatamente a polícia militar. E a polícia militar tem toda uma experiência, uma técnica, um trabalho para descobrir quem foi. Passando ali o período do flagrante, a polícia civil, que é a responsável pelas investigações, ela vai aprofundar essa investigação, quem realmente é titulado da investigação, e a polícia civil vai descobrir quem é esse autor. É muito importante que a pessoa denuncie, e no caso, se a pessoa tiver ainda uma suspeita, melhor ainda, porque ela vai dar um norte ali nas diligências.
4: Realmente tem que procurar a polícia para fazer o registro, mas eu acho que acontece um sentimento de impunidade. Por exemplo, esse pratinho que o senhor está falando aí, né? Quantas vezes ele já foi levado, já foi solto, já foi levado, já foi solto, já foi levado. Então, o sentimento que eu acho que acontece é o sentimento da impunidade. Não acontece nada com ele. E assim, eu estou dizendo, não acontece nada, não é só de prisão, de tratamento, de encaminhamento, de tentar, né? Então, assim, eu acho que o que acontece com as pessoas que não querem ir lá, gastar tempo, é isso, é o sentimento da impunidade, porque não dá nada, é o que pensam, né? Eu não estou dizendo que eu concordo com isso, mas é o que eu escuto as pessoas, não dá nada não, olha lá, quantas vezes já saiu.
3: O pratinho já está solto? O senhor tem essa informação, soldado Romário?
1: Dessa vez continua preso.
3: Que bom.
1: Não surpreendeu.
3: Que bom.
1: Dessa vez continua preso.
3: Cliente bem conhecido nosso. Antes de irmos pro bloco comercial, eu queria que a gente falasse sobre furto de celulares. Hoje há uma certa agilidade sobre furto de celular, inclusive cessou muito, porque tem mais tecnologia disponível para encontrar e rastrear esses celulares?
1: Sim, é uma orientação já de imediato. Quero deixar uma orientação para as pessoas. As pessoas que usam, por exemplo, o Android, deixem a localização ativada. E a melhor coisa que você pode fazer é a questão dos ambientes, né? Se você vai para um ambiente ali propício, vai beber, deixa o celular em cima da mesa. Nós percebemos que muitos furtos de celulares são os próprios colegas. São os próprios colegas que convidam as pessoas para locais. E ali todo mundo começa a beber, alguém deixa um celular em cima da mesa, então o próprio colega pega aquele celular, né? A própria pessoa que
3: convidou. Constrangedor, né, Dilma? Depois tem que devolver. Eu já levei celular enganado dos outros, né? Mas, é triste.
1: Pois é, então ele acontece muito dessa maneira, em festas privadas, em locais mais ermos, esses encontros que acontecem com bebida, com droga, sempre tem alguém ali que tem essa má vontade, sempre tem alguém ali que busca fazer algo de ilícito. Então, algumas pessoas marcam esses eventos, o que é completamente normal, faz parte da juventude, a pessoa quer se divertir, quer sair com os amigos, mas sempre filtre melhor com quem você está saindo e os locais que você está frequentando. Na maioria dos casos de furto celular, cerca de 90%, eles acontecem da mesma maneira. A pessoa sai junto com um grupo de amigos e ali tem bebida, tem droga. No final, alguém perde o celular.
3: Os usuários de iOS realmente já têm essa função ativada, né? Que é a localizador. Agora, os de Android tem que deixar a localização, que é uma configuração, para poder facilitar nesse trabalho.
1: Exatamente. Quem usa Android, eu recomendo que entre nas configurações do Google e deixe a sua localização ativada. Isso vai facilitar muito nas diligências.
3: E usuários de iOS tem que deixar os dados móveis ou a rede Wi-Fi conectada para poder localizar também, certo?
1: Exatamente. E os usuários de iOS, assim que obter o celular, é importante fazer uma ativação no cloud, né? Essa ativação é que dá início ali ao rastreamento.
4: O Jonathan falou de roubo de celular. Semana passada teve um caso em Goiânia, numa academia. Viram esse? A mulher foi presa em flagrante na semana passada. Ela furtou o celular avaliado em 10 mil reais dentro da academia, no setor Marista. Então, assim, como o soldado falou, às vezes vai beber, né? Tem uso ali de jovem, uso de drogas, mas o cenário é outro aqui, né? Isso não impede. Isso não impede também.
2: Já foi chegou conscientes, né?
4: Foi um crime de oportunidade. Ela viu ali o celular fácil em cima do equipamento, aproveitou. Mas só que ela foi presa, né?
3: Constrangedor, né?
4: Muito constrangedor. E as imagens das câmeras de segurança registraram a suspeita pegando o aparelho, escondendo na roupa e deixando o local rápido, fugindo. A equipe de tática da Polícia Militar foi atrás, em diligência, localizou ela num hotel próximo no dia seguinte, com celular.
2: Você me fez lembrar uma novela que tinha, que a protagonista, ela fazia isso, ela roubava, ela não precisava, porque ela tinha dinheiro, ela era uma mulher rica, inclusive, interpretada pela atriz Cristiane Torlone.
3: Me lembrei
2: que
3: agora.
2: No caso dela, era uma doença, né?
3: Sim.
2: Aí a gente não sabe se aí, quando acontece, na maioria dos casos, se é por conveniência da pessoa, ou se é algum problema,
4: né? É o cleptomania, né?
2: Cleptomania.
3: É, o CAPS é bom de serviço, inclusive, para ajudar nisso de cleptomania. São 11 horas e 44 minutos, a gente vai para um breve intervalo. A Dilma, sim?
2: Só antes de irmos para o intervalo, deixa eu mandar um abraço aqui para o Reginaldo Corintiano, que está sintonizado conosco, que ele está dizendo aqui o seguinte: acho vocês 100% profissionais, mas tem radialistas locais que dá nojo escutar. Eles fazem do rádio palanque de políticos.
3: Eu tentei esse filtro e, assim, a coisa muito certa comigo, a Dilma e a Cássia, nesse sentido, sabe? Eu já me senti desconfortável em outras formações de bancadas aqui e a gente conduziu muito bem, né, o debate político nessa eleição. Eu realmente fiquei muito feliz com o resultado e estou feliz até aqui com tudo que a gente está entregando para o nosso ouvinte.
2: É isso aí. Obrigada, viu, Reginaldo?
3: Obrigado, Reginaldo. E a gente já volta. Teve uma situação de furto no setor Sul 2. Inclusive, tem informações agora sobre a prisão daquela tentativa de homicídio no Barzinho aqui, que chocou a cidade de Uruaçu. Isso e muito mais. E a gente já volta com o terceiro e último bloco do Virou Notícia.

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1: Faltando 12 para o meio-dia, virou notícia. Ainda tem muita coisa por aqui, viu, gente? 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
2: E falando em Central Motos, né, Dilma, fazer um check-up antes de fazer uma viagem é muito importante, inclusive nesse feriado, foi marcado por muitos acidentes na GO, na BR. O excesso de velocidade liderou os flagrantes de infrações, mais de 4 mil veículos foram registrados acima do limite permitido. E durante os 4 dias de fiscalização da PRF, iniciados na última sexta-feira, 9, foram registrados 28 acidentes de trânsito, com 23 pessoas feridas e 5 mortes. O feriado deste ano foi prolongado, diferentemente do mesmo período de 2025, quando a data ocorreu em domingo. A operação teve como foco a prevenção de acidentes e o combate a condutas de risco, especialmente ao excesso de velocidade, uma das principais infrações flagradas pela Polícia Rodoviária Federal. Ao longo do período, mais de 4.200 veículos foram registrados acima do limite de velocidade permitido. Também foram contabilizadas 157 ultrapassagens proibidas, 28 ocorrências de embriaguez ao volante e 119 infrações relacionadas à falta do cinto de segurança ou ao uso inadequado do dispositivo de retenção. Entre os flagrantes de excesso de velocidade na BR-070, em Jussara, um veículo foi registrado a 181 km por hora em um trecho onde o limite máximo permitido era de 100. Na BR-060, em Rio Verde, um carro foi flagrado a 173 quilômetros. Em Jataí, na mesma rodovia, outros dois veículos foram registrados acima do permitido. Nesses trechos, a velocidade máxima é de 110 quilômetros por hora. E muitos casos de mortes também. Passageiro de caminhão morre em acidente na BR-060 em Abadia de Goiás, na madrugada de sexta-feira, dia 9. Um caminhão carregado de tijolos saiu da pista e colidiu contra uma árvore na BR-060 em Abadia de Goiás. Um veículo era conduzido por um homem de 59 anos, que sofreu lesões graves.
1: Mandar um bom dia aqui pro Reginaldo, já foi, né? Obrigada. O Willerman também super ligado aqui no Virou Notícia. Bom dia para você, toda a sua família. O Willerman mandou uma mensagem aqui, diz o seguinte: Virou Notícia sempre surpreende a todos com a categoria e profissionalismo. Estão todos de parabéns. Muito obrigada, Willerman. Obrigada, viu?
2: Obrigada.
3: Obrigado, Willerman.
1: Temos também aqui, só te interrompendo, um áudio aqui da nossa querida Elizabeth, que está ligada conosco também. Bom dia, Elizabeth.
4: Boa tarde, Dilma, então, ótimo programa, tá?
1: Conseguiu entender?
3: É um ótimo programa. Obrigado, Elizabeth, pelo carinho, por nos ouvinte de todos os dias, né? Fico feliz com as mensagens dos ouvintes.
4: Bom programa, tá? Elizabeth.
1: É isso aí.
2: Elizabeth. Obrigada, Elizabeth.
1: Obrigada.
3: E nós voltamos agora com o soldado Romário para a gente poder concluir as ocorrências, né? Teve um furto no setor sudoeste, inclusive o senhor participou dessa ocorrência. Como que se deu?
5: Sim, Jonathan. Tinha um indivíduo ali no setor sudoeste que sempre praticava esses furtos. com o mesmo modus operandi, né? Esse indivíduo, ele saía pela madrugada, é um indivíduo aí que é usuário de entorpecentes, é viciado, dá muito trabalho à família, a família também falou que não sabe mais o que fazer, e ele saía de madrugada e o alvo dele era sempre os veículos que estavam abertos, né? Nós temos uma sensação de segurança muito grande aqui na nossa região, muito por conta do excelente trabalho da Polícia Militar, da Polícia Civil, e às vezes nós deixamos alguns cuidados de praxe a desejar, né? Muitas vezes as pessoas deixam, entram em casa e deixam o veículo aberto, né? Muitas pessoas aqui em Uruaçu, elas deixam o veículo lá de fora aberto com o vidro baixo a noite inteira e dormem, no outro dia vão lá buscar o veículo, né? Apesar de ser bom no que se refere à sensação de segurança, a gente vê porque a população tem essa sensação que o local é tranquilo, mas isso pode gerar um crime ali de oportunidade, algum viciado, alguém que está passando ali pode querer mexer no seu carro, né? Então, alguns cuidados de segurança, assim, de praxe, básico, nós ainda devemos tomar. Então, esse indivíduo, ele rodava ali a região do setor sul 2, e sempre quando ele via algum veículo ali aberto, ele vasculhava o veículo. Aí, encontrando algum pertence naquele veículo, ele subtraía para trocar por entorpecentes, né? No episódio desse furto, ele, como sempre fez, fez esse furto, realizou essa ação ali na parte mais central do setor sul 2, próximo ao supermercado Panela Cheia, e a vítima procurou a Polícia Militar. Tá aí a importância, né, da vítima sempre procurar a Polícia Militar, ligar o 90, ligar no Copom, sempre que ocorrer um crime, informar esse crime, as circunstâncias, fazer o boletim de ocorrência. E nós fomos atrás da situação, fizemos as buscas, observamos através das imagens de segurança que tratava-se do mesmo indivíduo que sempre faz os mesmos furtos. Então, ali, durante as diligências e buscas, ele estava escondido na casa da mãe, e a família deixou claro que não apoia as atitudes dele. A família lhe cedeu todo o acesso à Polícia Militar para entrar na casa, para conversar com ele, fazer as buscas, e de fato foram encontrados todos os pertences da vítima, que estavam escondidos em um quarto dentro da casa. Foi muito importante a vítima ter procurado a Polícia Militar de imediato, para que não desse tempo que esse indivíduo fizesse a venda desses itens furtados. Então, 100% dos objetos furtados foram recuperados. Esse indivíduo permanece preso ainda, a prisão em flagrante dele, ela foi ratificada, ele permanece no presídio e ele está dando agora paz àquela região do setor sul 2. Vale ressaltar também, Jonathan, Cássia, Dilma, que esse ano os nossos índices de furto, eles baixaram absurdamente, absurdamente. Situações que ocorriam 2, 3 furtos por dia, hoje em dia passa de vários dias sem ter nem sequer um furto.
1: Inclusive de veículos, né?
5: Inclusive de veículos. Todos os índices de furto, de todos os objetos, eles baixaram absurdamente. Isso se dá um trabalho. Muitas vezes nós aparecemos muito ali na parte da frente, efetuando as prisões, nas publicidades, mas um quartel, um batalhão ou qualquer instituição organizada, ela funciona através de engrenagens, né? Então é um trabalho conjunto. É um trabalho que envolve, por exemplo, o nosso CRPM. Nós tivemos a sorte de ter um ótimo CRPM, que é o Coronel Polidoro, tem feito um trabalho excelente aqui na nossa região. O próprio Major Torres também, muito operacional, tem dado apoio total ao setor operacional da Polícia Militar e tem feito um grande trabalho. Esses índices bons também foram alavancados pela região de Mara Rosa, onde nós temos o Tenente Davi, vai completar agora um ano à frente de Mara Rosa. Dezenas e dezenas de traficantes presos, muitos quilos de drogas, dezenas de armas apreendidas. Então, trouxe ali uma inovação para Mara Rosa, e Mara Rosa agora está sendo um destaque na área operacional. E a cidade de Uruaçu, aqui, principalmente através do 14º Batalhão, em conjunto ali com o CPE, que também dá total apoio e faz grandes ocorrências, nós temos conseguido alcançar números incríveis aqui na nossa região. Hoje, a 18ª região, essas nossas cidades, elas são destaques no estado do Goiás por questão de segurança e de paz. A segurança aqui na nossa região, ela está excepcional.
1: Soldado, nós vamos ter que encerrar porque vem aí a propaganda eleitoral e nós não temos mais tempo, tá? Mas quero te agradecer imensamente. Na próxima terça-feira estaremos novamente ou com o senhor ou com o Major Torres, tá? Mas a gente precisa encerrar agora devido à propaganda eleitoral.
5: Ok, um abraço a todos os ouvintes da Rádio Nova Era e um abraço aí a toda a equipe que compõe aqui essa rádio brilhante.
1: Muitíssimo obrigada. Olha, eu vou encerrar esse programa trazendo aqui uma notícia triste, né? O cantor Netinho morreu na manhã desta terça-feira, aos 60 anos, após enfrentar aí uma batalha contra o câncer. O artista estava internado no hospital Aliança Star, em Salvador, desde o fim de setembro, após a recidiva de um linfoma, uma doença diagnosticada em 2025. A gente sabe que ele foi um guerreiro, né? E aí, infelizmente, agora ele perde essa batalha. Só esclarecendo aqui, porque
2: tem dois
1: netinhos cantores, inclusive os dois com câncer, né?
2: Os estavam dois
1: com câncer. Mas esse é aquele netinho do hit Mila, que estourou nos anos 80,
2: do Axé.
1: É aquele lá. E a gente lamenta, né? Que Deus lhe dê aí um bom lugar.
3: Beijo na boca também, né? Mila e Beijo na Boca são dois hits.
1: Que fizeram muito sucesso.
3: Eu também, Dilma, quero me solidarizar com a família Donegar, que infelizmente perdeu aí a Luzia, Exilda, Donegar Alves, não é? Eu quero me solidarizar em nome da secretária de Habitação com todos os familiares, a Camila Donegar, a Thalessa. E agradeço ao soldado Romário, agradeço a Dilma, a Cássia, os ouvintes.
1: É a mãe da Camila?
3: É a tia da Camila. Obrigado, eu volto, se Deus quiser, amanhã às 11 para fazer o Verão Notícia.
2: Nós estaremos amanhã de volta às 11 horas aguardando você.
1: É isso aí. Eu deixo aqui meus sentimentos também a toda a família da Camila. 12 horas em Uruaçu.
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9: 12:00.
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11: O turismo brasileiro faturou 25 bilhões e meio de reais em julho, o maior valor para o mês de 2012. Segundo a Fecomércio SP, o setor movimentou quase 169 bilhões de reais entre janeiro e julho, crescimento de 3,4%. O transporte aéreo liderou o faturamento, seguido pelos serviços de hospedagem. São Paulo teve a maior receita, enquanto a Bahia registrou o maior crescimento percentual. A expectativa é que o turismo brasileiro se aproxime dos 300 bilhões de reais em faturamento até o fim de 2026.
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0: Meio-dia e 56.
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2: O cantor Chris Brown revelou que está há 7 meses sem ver a filha caçula Lovely, de 4 anos, e fez um desabafo nas redes sociais. O cantor enfrenta uma disputa judicial com Diamond Brown, mãe da menina, que pede a guarda

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1: 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O campeonato goiano da segunda divisão foi encerrado no final de semana e o Rio Verde é o campeão goiano. Venceu em casa o São Luís pelo placar de 4-1 e sagrou-se também como campeão da segunda. Chegou a 36 pontos, confirma a classificação e ganha também um título da segunda. Já o Goianésia, jogando

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8: Boa tarde, meu povo! Tô chegando, você está na edição aí da vez do ouvinte. Eu sou a Grazi Ribeiro e eu fico com vocês até as 3 horas da tarde.
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8: Boa tarde para você que tá chegando agora, ligadinho, sintonizado aqui na Rádio Nova Era. Obrigada pela sua companhia. Agora é 1:08. Obrigada para você que tá aí do outro lado, ligadinho, escutando aqui a Rádio Nova Era, a melhor do Brasil, viu? Um beijo para você que tá aí trabalhando, para você que tá em casa só curtindo preguiça, para você que tá na BR-53, tanto motoristas aí, que você que tá dirigindo pela BR, quanto os trabalhadores, pessoal que tá trabalhando aí na BR-153, um grande beijo para vocês, obrigada pela sua companhia, viu? Um beijão. Você está em mais uma edição da Vez do Ouvinte, obrigada pela sua companhia. Eu sou Grazi Ribeiro, começo aqui com vocês agora, 1 hora da tarde, sigo até as 3 horas da tarde, viu? Então já corre, manda sua mensagem, manda sua participação. 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Minha gente, tá começando aí mais uma vez do ouvinte. Vocês vão ficar agora com o Blackout do Cristiano Araújo.

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Você está na vez do ouvinte, agora é 1h23. Eu vou para um breve intervalo comercial, mas daqui a pouquinho eu tô de volta, é bem rapidinho, já eu volto.

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0: 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Pode mandar o seu alô, o seu bom dia, mandar aí o seu pedido de música. Já tem gente aqui participando, já tem gente aqui com a gente.
1: Tarde, Glass. Aqui é a Selma, do município de Alto Horizonte.
0: Oh.
1: Eu queria te pedir você uma música, oferecer para meu esposo Beato, a música de Roupa Nova, Força do Amor. E para você também.
0: Obrigada.
1: Que eu te ofereço, viu?
0: Obrigada, Selma. Um beijo para você. Olha aí, o pessoal de Alto Horizonte curtindo a Rádio Nova Era. Um beijão para todo mundo aí de Alto Horizonte. E um beijão especial para você, Selma, e o seu marido. Daqui a pouquinho eu coloco sua música, tá bom, meu amor? Um grande beijo para você. Obrigada pela sua participação. Quem também acabou de mandar mensagem por aqui foi o Romildo. Vamos ver o que, que ele mandou aqui pra gente.
2: Boa tarde, boa tarde. É que manda um alô aqui no Lava Jato do Careca. Oferecer a música do Mirosmar, Quando a Gente Ama Demais. Romildo, Adão e Divino, estamos aqui na curtição do trabalho, agarrado. Manda a música pra nós do Mirosmar, hein?
0: Ó, um beijão aí pra todo mundo do Lava Jato do Careca, viu? Um beijo pra vocês, obrigada pela sua companhia, por estar aqui ligadinho aqui na Rádio Nova Era. Daqui a pouquinho eu coloco sua música, viu, Romildo? Um beijão pra vocês que estão aí garrado trabalhando, viu? Um beijo, um abraço. Gente, antes de eu colocar a música de vocês, vocês vão ficar com Na Estica, mas é bem rapidinho, tá bom? Daqui a pouquinho tem muita música boa.
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0: 1h45, obrigada pela sua companhia, gente. Corre, manda sua mensagem aqui no nosso WhatsApp, que é o 62-3357-1549. 62-3357-1549. Manda aí a sua mensagem, participe das promoções. 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E você pode concorrer também a um Pix de R$200. R$200 tá acumulado. O Pix acontece toda semana, tá bom? É R$100. Mas semana passada, infelizmente, a gente ligou pra pessoa e a pessoa não atendeu. Então acumulou, está acumulado em R$200 e você pode ser o ganhador. 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Minha gente, agora vocês vão ficar com os drops dos artistas, mas depois dos drops dos artistas, tem muita música boa e a gente volta com Ana Vitória, com participação de Matheus e Cauã, a música Fica.
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2: 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Milena Moreira, conhecida como Tia Milena do BBB26, comemorou uma conquista especial, a compra do seu primeiro carro. A ex-BBB compartilhou o momento nas redes sociais, mostrando o veículo coberto por um lençol branco e decorado com um grande laço vermelho. Emocionada, Milena agradeceu aos seguidores pelo apoio e relembrou os tempos em que a bicicleta era seu único meio de transporte. A influenciadora também deixou uma mensagem de superação, incentivando as pessoas a confiarem no processo e nunca esquecerem suas origens.

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5: O Atlético Goianiense tropeçou em casa no último domingo jogando contra o Sport Recife. Empatou pelo placar de 1-0 com Giovani Soares. No segundo tempo ficou com um homem a mais depois da expulsão de Marcelo Benevenuto. Porém, o Leão da Ilha conseguiu se buscar em campo. Acabou empatando a partida com o Perotti na segunda etapa. No confronto contra o Sport, o Atlético foi dominado no início do jogo. Depois conseguiu dominar a partida quando fez o gol. Na próxima partida, o Dragão visita a Ponte Preta na cidade de Indaiatuba. Jogo programado para esta sexta-feira, às 19h30. O Dragão permanece na sexta colocação da Série B do Campeonato Brasileiro.
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0: 2:06. Boa tarde, obrigada pela sua companhia. Gente, hoje é terça-feira, dia 13 de outubro de 2026. Fala pra mim, como é que vocês passaram o final de semana? Vocês passaram bem? Desde quinta-feira que eu não falo com vocês, né? Cheguei hoje, tô aqui de volta, né? Quinta-feira a gente foi lá pra Campinorte acompanhar de perto aí toda a programação que teve por lá. Foram muitos vídeos gravados, inclusive pra quem acompanhou nas redes sociais, sabe que foram muitos vídeos, muitas lojas, muita coisa que aconteceu por lá que a gente acompanhou aí de perto. E vocês, como é que passaram aí esse final de semana? Viajaram, passou com a família, aproveitou com os amigos, como é que foi? Fala pra mim. Hoje é terça-feira, dia 13, essa semana é um pouco mais curtinha, né? É apenas 4 dias aí que a gente tem até chegar ao final de semana. A gente espera que seja uma semana que traga muitas coisas boas também, muito descanso, né? Já tem gente aqui participando, o pessoal mandou mensagem, Selma, Romildo, quem também tá por aqui é o Edilson. Edilson mandou mensagem aqui. Oi, boa tarde, toca KLB, ela não está aqui, só pra curtir, Edilson Marques. Obrigada, viu, Edilson? Um grande beijo pra você, obrigada pela sua companhia, daqui a pouquinho eu coloco sua música. Quem também tá por aqui é a Raimundinha, mandou aqui um boa tarde, minha querida, boa tarde, minha linda. Manda uma música aí pra mim com Daniel Romaria, eu ofereço pra você e pra todos que gostarem da música. Tenha uma ótima tarde, fica com Deus. Obrigada, viu, Raimundinha? Ela também mandou um áudio, gente. Vamos conferir aqui o áudio da Raimundinha.
1: Passei bem no final de semana, feriado. Foi muito bom, foi ótimo, com a família. Eu tava sentindo sua falta já. Que bom ouvir sua voz, ouvir seu programa.
0: Oh, meu Deus do céu, que amor! Obrigada, Raimundinha, um beijo pra você. Eu também tava sentindo sua falta, viu, minha querida? Gosto muito de ouvir sua vozinha aqui participando da programação. Pode mandar áudio sempre aqui pra gente, tá bom? Um beijo, minha linda. Daqui a pouquinho eu coloco sua música também. Mas antes, vocês vão ficar com o Fique Por Dentro, saber o que tá acontecendo aí no Brasil, no mundo, ficar muito bem informado. E daqui a pouquinho as músicas estão de volta.
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3: O próximo presidente do Brasil terá grandes desafios para fortalecer o agronegócio. Entre os principais problemas estão os juros altos, o endividamento dos produtores, as mudanças climáticas e as dificuldades no transporte da produção. Segundo especialistas, apenas 3% da produção agropecuária tem cobertura de seguro rural. Outro desafio é a dependência de fertilizantes importados, que representam cerca de 80% do consumo nacional. A Associação Brasileira do Agronegócio defende mais investimentos, melhorias na infraestrutura e ampliação dos mercados internacionais.
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2:22, tem mais gente aqui mandando mensagem, mas antes de eu atender aí aos pedidos de vocês, eu vou para um breve intervalo, mas daqui a pouquinho eu tô de volta. Eu juro, gente, é bem rapidinho.

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0: Marina Rui Barbosa mostrou que não tem preguiça quando o assunto é cuidar da saúde. A atriz de 31 anos surpreendeu seguidores ao compartilhar um registro na academia às 6 horas da manhã. Usando um conjunto azul claro, Marina apareceu levantando pesos e mostrou que começou o dia com muita disposição. Na legenda, escreveu que estava focada na saúde. Conhecida por ser mais discreta nas redes sociais, a atriz costuma chamar a atenção sempre que compartilha momentos da sua rotina.
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3: É, minha gente, como vocês puderam conferir aí as notícias, né, nos drops dos artistas. Agora eu tô de volta.

0: aqui, hein? Passa aí a música aí de Roberto Carlos pra mim. O Roberto Carlos, esse cara sou eu. Ou se não, Roberto Carlos, Amor Sem Limite. Ou se não, Roberto Carlos e Jennifer Lopes. Eu tô ligado na Nova Era FM aqui. Sou fã da Nova Era FM.
1: Obrigadão, Bruno, pela sua mensagem. Um beijão pra você. Daqui a pouquinho eu coloco a música de Roberto Carlos, tá bom? Obrigada pela sua participação. Um beijo pra, também pra todo mundo aí de Porangatu. Quem também tá por aqui é a Elizabeth. Elizabeth mandou áudio aqui.
2: Boa tarde, Branca. Sou a do Pix. Estou com pedideiras, Elizabeth.
1: Mandando áudio, né? Participando aí das promoções, tanto da Nexcel Celulares, ela mandou aqui. 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Também participando aí da promoção do Sextou com Frigideiras, né? 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Do voucher de R$120. Então, gente, já faz como a Elizabeth, manda sua mensagem para você concorrer e participar aí dessas duas promoções, tá? Tanto o Pix, que está acumulado em R$200, acumulado em R$200, você pode ser o sortudo, pode ser aí o ganhador, e também é a promoção do restaurante Frigideira Steakhouse, o voucher de R$120, o voucher de R$120 para você consumir lá no Frigideira Steakhouse. Então já corre, manda sua mensagem, manda sua participação. Agora a gente vai ficar com mais música, viu? Zezé Di Camargo e Luciano, Coração de Mulher. Música.

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horas e 43 minutos. Obrigada pela sua companhia, minha gente. Programa quase encerrando. Obrigada pela sua companhia, para você que esteve acompanhando até aqui. 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Então, se eu fosse você, não perdia essas promoções maravilhosas. Acontecem todos os dias, inclusive nos fins de semana também, tá bom? Obrigada pelas participações, para você que passou por aqui, para você que esteve acompanhando, você que esteve comigo, para Selma, Romildo, que mandou mensagem, Edilson, Raimundinha, Antônio, Bruno, Elizabeth, obrigada a todos que estiveram participando das promoções, pedindo música, só desejando aqui um boa tarde, um beijão para todos vocês, obrigada pela sua companhia. Eu tô indo nessa, um grande beijo, um grande abraço, que vocês tenham uma ótima semana, tá bom? Que essa semana possa trazer muitas coisas boas. Tchau, tchau para todos vocês, vocês vão ficar agora com mais música e até amanhã.

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2: 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O Goiás Esporte Clube ainda alimenta as chances raras de conquistar uma classificação no grupo do G6, que vai brigar por uma vaga Série A. No último domingo, bateu o Operário em Ponta Grossa pelo placar de 2-0, com gols de Lourenço de falta e Felipe Clemente. A vitória coloca o Goiás nesse momento com 48 pontos e ocupando a nona colocação. O Verde volta a campo, enfrentando o Náutico nesse final de semana em Goiânia. Partida que acontecerá no estádio Serrinha.
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terça-feira, 13 de outubro de 2026. 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Tô aqui, minha gente. Boa tarde pra você. Que a tarde, a brisa fria dessa tarde, leve pra você paz, alegria, amor, conquista,

minha gente, bora. Ó, já tem pedido por aqui, minha amiga Raimundinha tá por aqui já deixando o seu pedido. Eita, eita, deixa eu ver aqui agora se conseguir ouvir minha voz. Bora, bora, bora. Boa tarde, minha linda. Passa a música aí pra mim com Nilton César, a namorada que sonhei. Tenha uma ótima tarde. Nosso WhatsApp tá liberado, 62-3357-1549.

0: Você é a namorada que eu sonhei. Deixa eu ver se eu lembro dessa música. É aquela A Namorada Que Eu Sonhei. Não lembro, gente. Acredita? Me falha a memória agora. Bora!
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3: Escute só que interessante. O que você sacrificaria na sua vida para manter o seu smartphone? Pois é, uma pesquisa realizada pela empresa americana Simple Texting revelou que 56% das pessoas da geração Z, nascidas entre 1996 e 2010, abririam mão de relações sexuais por um mês do que o celular. Escute só. Entre os considerados millennials, que são as pessoas nascidas entre 81 e 96, 44% dos entrevistados disseram que se separariam dos seus entes queridos por um mês, mas não dos smartphones. A pesquisa realizada com 1.000 pessoas serviu, sim, para demonstrar o grau de dependência e necessidade de interação com o celular em boa parte delas. Agora, outra curiosidade desse levantamento é que 53% dos entrevistados disseram que deixariam de ir à praia por todo o verão para ficarem com os celulares pelo menos no período. Esse foi o Bem Viver de hoje e eu, Ana Paula Barros, volto logo com mais uma dica para nossa saúde. Até a próxima!
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tarde gostosa de terça-feira, olha. Ai, ai, eu tô dando bom dia pro povo aqui, é sério. Bom dia, gente. Ai, eu cheguei agora, tava ali em um local e eu cheguei lá e falei assim, bom dia, minha gente. A moça lembrou e falou assim, moça, é...

não. 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

0: 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Bora ver quem tá aqui dando boa tarde pra gente? Eita aí. Ó, boa tarde, Lene. Boa tarde pra animar essa tarde de terça-feira. Gostaria de pedir. Essa canção é linda, hein? Lindíssima. Me faz lembrar 2012, o momento de transição do terceirão para a faculdade. Foi um ano muito especial e essa música marcou pra mim. Mas sacos. É. Tô falando em inglês não, viu, Fernando? Mas essa canção realmente é uma canção muito linda. Eu ouvi muito, engraçado, que eu nasci no ano de 90 e eu gosto de música de 80, de, sabe, eu não tinha nem nascido ainda. Mas aprendi com um tio meu que tinha muito bom gosto, ligava o rádio e tocava só aquelas músicas boas. E com isso eu cresci tendo um bom gosto, graças a Deus. Obrigada, tá, tio? Muito obrigada. Onde quer que o senhor esteja. Obrigada por me ensinar a ouvir música de qualidade. Eu sei que eu tenho um gosto refinado. A Elizabeth também está por aqui deixando seu boa tarde, participando das nossas promoções. Elizabeth, boa tarde.
1: Boa tarde, Lene. Participar do Pix. Sextou com pedideira.
0: Olha! Boa tarde. Bora depois das dicas do Automotos. 15h48 aqui, viu? 3h48. Tem Jean Giovanni. Depois dá sequência aqui. Essa canção aí a pedido do meu amigo Luiz Fernando. Boa tarde pra você.
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3: Automotors. Automotors. E você chega a um carregador rápido e vê a bateria do elétrico subir rapidamente, né? Mas conforme ela vai ficando cheia, a potência de recarga pode diminuir. Não é defeito no carregador, não. As baterias possuem sistemas eletrônicos de gerenciamento que controlam fatores como temperatura, estado de carga e também a potência recebida. Numa recarga rápida, o veículo pode aceitar potências maiores em determinadas faixas e assim reduzi-las progressivamente conforme a bateria se aproxima de níveis mais altos. Por isso, os últimos pontos percentuais podem demorar proporcionalmente mais. A curva exata varia muito entre os modelos. A dica do Automotors é entender que potência máxima de recarga não significa essa mesma velocidade do 0 ao 100. O próprio carro decide quanto consegue receber a cada momento.
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3: A Copa Libertadores da América apresenta partidas desse meio de semana pela fase semifinal. Na quarta-feira, 21h30, o Palmeiras visita

0: Já na quinta-feira, será a vez do Flamengo, às 21h30, encarando Estudiantes na Argentina. O jogo de volta está previsto para o dia 22 de outubro, numa quinta-feira, às 21h30, no estádio Maracanã, no Rio de Janeiro. Já pela Copa Sul-Americana, o Vasco da Gama entra em campo logo mais, às 21h30, contra o Boca na Argentina. A partida acontecerá no estádio La Bombonera. A volta será na próxima terça-feira, dia 20, às 21h30, a princípio, programado o jogo para o estádio Maracanã.
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2: Nova Era 4 e 10.
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4: O percentual de indústrias que tentaram conseguir crédito de longo prazo, mas não tiveram sucesso, subiu de 33% para 37,2% em 2026. Os dados são de uma pesquisa divulgada nesta sexta-feira pela Confederação Nacional da Indústria. Os juros elevados são o principal obstáculo, seguidos pelas exigências de garantias como imóveis. O levantamento também mostra que parte das empresas busca financiamentos de longo prazo para pagar despesas do dia a dia, como salários e compras de materiais.
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Pétala Goiano, lá em Pilar de Goiás, que tá conectado com a gente. Obrigada pelo carinho da sua audiência, viu, Pétala? O Samuel também tá por aqui. Obrigada, viu, pelo seu carinho. Muito obrigada mesmo. Ótima tarde de terça-feira pra você. E dessa vez eu não vou dar bom dia, não, tá? Ai, meu Deus do céu, o que é isso? 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Deixa eu ver. Ana Ju tá por aqui dando seu boa tarde. É, Ana Ju, eu sei. Já acostumei. O povo nem liga mais pra mim, tá? Eu entro nos estabelecimentos à tarde, dou bom dia. E entro durante o dia, manhã, né? E falo, boa tarde, gente. Tudo bem? Lê, é de manhã agora. Ainda não ficou de tarde, não. Ah, é verdade, é mesmo. É 10 horas, né? Bora! Depois aí, ó, tem aqui Marcos e Belucci, romântico anônimo, participação de Fernando Zô. Essa canção é maravilhosa, a da minha amiga Ana Ju. A Ana Ju tá romântica nessa tarde de terça-feira, ela já tá no romantismo à flor da pele. Afinal de contas, a Ana Ju sempre foi romântica, né, minha linda? Ótima tarde pra você e bora dar sequência por aqui, que é 4 horas e 27 minutos agora.

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0: conectado. É o Diego Santos. Diego Santos de Goiânia. Oi! O Diego Santos deu boa noite aqui, ó. Boa noite. Ai, é boa tarde, rapaz. Ainda estamos à tarde ainda, viu? É, ótima tarde pra você. Diego Santos, conectado com a gente lá em Goiânia, através do site da Rádio Nova Era. Obrigada pelo carinho da sua audiência, tá? E o Leandro Vieira. Deixa eu ver de onde você tá falando. Leandro Vieira. Ah, eu tô me enrolando é toda, viu? João Pessoa, eita, que coisa boa, hein? Ótima tarde pra você, obrigada, viu, pelo carinho da sua audiência. Que bom ter você aqui. A minha amiga Fiamma Fernandes também tá sintonizada nessa tarde maravilhosa lá na distribuidora de bebida Nativa, né? Boa tarde pra você, viu? Bora dar sequência por aqui. Daqui a pouco eu volto pra me despedir, porque vem o Rádio Revista com o Nando Vieira, que vai estar hoje à frente aí do programa Rádio Revista pra você. Depois do Drops do Pet tem Gustavo Lima, Ela é Demais.
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2: O fim do casamento de 14 anos entre a cantora Neném, da dupla PP, e a empresária Thaís Batista voltou a gerar polêmica nas redes sociais. A cantora rebateu declarações da ex-mulher, que afirmou que o relacionamento já não tinha brilho há muito tempo. Magoada, Neném disse que não aceita o que considera um deboche com a história das duas. Ela também negou ter traído Thaís, mas reconheceu que cometeu erros, principalmente por não ter dado a atenção necessária à ex-companheira durante o casamento.
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volto por aqui. A frase pra hoje é o seguinte: que nunca te falte a estrada que te leva, e a força que te levanta, o amor que te humaniza e a razão que te equilibra. Essa frase de reflexão lindíssima pra você nessa tarde. Me despeço por aqui. Do Alô Cidade, de você. Amanhã estarei de volta no Bom Dia Alegria com muita música boa e muita alegria na manhã de quarta-feira, tá? Fique com Deus, fique agora aí com Nando Vieira, programa Rádio Revista, pra você tocando as melhores músicas. Ótima tarde e tchau, tchau.

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6: 5:02.
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A música aqui não sai, são 5 horas e 13 minutos, 5 e 3. Boa tarde pra você. A do Vieira já tá chegando por aqui pra te fazer companhia hoje, excepcionalmente, até as 21 horas eu estarei por aqui. Hoje eu tô aqui cobrindo folga do nosso amigo Juster. Bom demais, hein? Nosso amigão não pôde vir hoje, portanto, Nando Vieira vai fazer companhia pra você até as 9 da noite, com muita música bacana. É claro que eu não vou conseguir fazer um programa à altura do programa que o Juster sempre faz. A qualidade que ele sempre traz pra você, né? Mas eu vou me esforçar bastante, e é claro, com a sua participação comigo no 62-3357-1549, porque até as 21 eu estou por aqui. Segura, bebê, e vem comigo. Já vamos começar o programa dessa tarde de terça-feira, dia 13 de outubro de 2026. Jorge Mateus, abrindo Rádio Revista. Eu vou fazer pirraça, mas eu tô aqui até as 9.

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11: 5h22.

bom demais ouvir a Nova Era FM. E hoje, excepcionalmente, Nando Vieira tá por aqui fazendo companhia pra você. E eu vou juntinho com você até as 9 da noite, trazendo umas músicas bacanas aí. A gente tá aqui numa seleção musical pra você aqui. E você pode pedir, tá? 62-3357-1549. Você vai pedir e eu vou tocar pra você. Show de bola? Combinados assim? Já a gente vai falar de promoção, né? Já a gente vai falar de promoção pra você aqui na Nova Era FM. A minha, a sua, a melhorzinha que tá tendo é 99.5. Nesse ritmo a gente vai assim, ó, de chapeludo com Nando Moreno. Segura! A seleção musical aqui é sua, hein? Pede aí. Vambora!

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1: Salva de palmas. Qual é o teu nome dele? 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
8: 5h39.

0: Ouvindo a Nova Era FM é bom demais. Agora são 5:40, 5:40. Hoje você deve estar estranhando aí, né? Porque o Nando Vieira tá por aqui fazendo companhia para você. O Juster hoje não pôde vir, então eu tô aqui substituindo o Juster. Com certeza não vou conseguir substituir a altura dele, mas estarei por aqui, tá bom? E você pode pedir a sua música que a gente vai tocar para você até as 21. Hoje tem muita música bacana por aqui. Tô começando a fazer a seleção musical aqui. E aí você pode pedir aí que a gente vai tocar para você, igual a Raimundinha, já participando por aqui.
1: Boa tarde, meu amigo.
0: Boa tarde.
1: Uma música aí pra mim com o Raimundo Fagner, retorno.
0: Certo.
1: Tenha uma ótima tarde, fica com Deus.
0: Aê, Raimundinha, boa tarde pra você. Boa tarde, minha linda, boa tarde pra sua família. Obrigado pela participação aqui, tá bom? Vem ajudar o Nando Vieira a fazer aqui, ó, a programação de hoje. Terça-feira, dia 13 de outubro de 2026. É, legal, né? Voltando aí num final de semana prolongado. É, cansado, mas vamos lá. Final de semana prolongado para alguns, né? Para Nando Vieira não teve esse negócio de final de semana, não, e nem feriado na segunda. Foi ralação pesada. Zezé de Camargo e Luciano tá chegando por aqui, ó. Irmão da Lua, Amigo das Estrelas. Na sequência tem Fagner, Retrovisor. São 5:41 agora. Já eu volto.

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7: 6 horas e 1 minuto.
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10: Manga, uva, melão, mamão, pitaia e até lichias brasileiras estão numa das principais vitrines da fruticultura mundial. Uma comitiva com 24 empresários rurais do Brasil participa nesta semana da Fruit Attraction em Madrid, na Espanha. A missão busca apresentar produtos nacionais, encontrar novos compradores e entender melhor as exigências do mercado europeu. E não é só fruta fresca, viu? Polpas, sucos, geleias, chips, água de coco e outros produtos processados também estão na vitrine. Para o produtor, encontrar novos mercados significa diversificar as vendas e agregar valor à produção. Afinal, fruta brasileira também pode viajar o mundo.
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Ouvir a Nova Era FM é bom demais. E eu já estou de volta às 6:03. 6:03 nessa bela tarde de terça-feira. Nem parece que é terça, né? Hoje está parecendo que é segunda-feira. Olha só, informação chegando para você atualizada. O câncer do Papa Leão 14 tem cura. Entenda o que é. Vamos lá. O Papa Leão XIV passou por cirurgia. A cirurgia confirmou que o pontífice tinha um tumor maligno no pulmão. Olha, segundo o boletim médico do Vaticano, os médicos retiraram o lobo inferior do pulmão direito. O procedimento ocorreu sem complicações e o Papa iniciou a recuperação no Hospital Gemelli, em Roma. O nódulo havia sido identificado durante um exame de rotina. Leão XIV anunciou no domingo, dia 11, que passaria pela cirurgia por recomendações médicas. A expectativa é que permaneça internado por aproximadamente uma semana. A Santa Sé não informou se há suspeita de malignidade. O pontífice havia cancelado os compromissos públicos previstos até 20 de outubro para se recuperar do procedimento. Este é o primeiro problema de saúde relevante do pontífice desde sua eleição em maio de 2025. Nódulos pulmonares se revelam câncer em menos de 5% dos casos e a retirada costuma ser indicada quando há suspeita de tumor maligno. Muito bem. A gente está aí torcendo pela pronta recuperação, né, do Papa Leão XIV. Muito bem. E ele se recupere logo, né? Tão pronto esteja aí as suas atividades normais. Agora são 6:05, 6:05. Nando Vieira com você até as 21, até as 9, né? Até as 9 da noite eu estarei por aqui fazendo companhia para você. E o nosso telefone está liberado, 62-3357-1549. Você pede e a gente manda a música para você. A música que você pedir, a gente vai tocar aqui na 99.5. A minha, sua, nossa, nova era FM. Eita, que nós vamos assim, hein? Olha o Gini Gena aí com Acidente de Amor. Vambora? Eu tô aqui até as 9, hein?

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12: 6:22.

0: Miami, bom demais, às 6:22. Nando Vieira já de volta com você, aqui no 99.5, a minha, sua, nossa nova era FM. Aqui você está em casa. Daqui a pouco a gente vai trazer informação pra você. É uma notícia assim, não tão boa, né? Hoje faleceu aí o cantor Netinho, né? Aos 60 anos. Já a gente fala mais sobre essa informação pra você aí, tá bom? Netinho era cantor de axé. Já a gente fala mais sobre isso pra você. São 6:22, agora 6:22, tá chegando mais música pra você aqui no 99. Você pode participar comigo no 62-3357-1549. É o nosso WhatsApp. Só lembrando que amanhã, a partir das 5 da manhã, tem Nando Vieira e Catimbau pela Nova Era FM com o programa Mourão da Bordeira. Danilo e Davi. 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

FM é bom demais. Inaldo Vieira já está de volta com você aqui no Rádio Revista. Hoje é terça-feira, dia 13 de outubro. Alô, Fernanda e Gilberto, um alôzinho pra vocês. Estão sempre ligadinho com a gente, né? Eu tive lá na Fernanda, na casa da Fernanda, na casa do Gilberto agora, esse final de semana, no domingo. Bom demais, hein? Rapaz, que receptividade nós tivemos aí. Um peixinho frito, um franguinho caipira, mas bom demais da conta. Um abração pra vocês aí, obrigado, viu? E a gente vai marcar alguma coisa aí, pode ficar tranquilo e aguarde, viu? Tô atrás daquele negócio, viu, Gilberto? Já tô fazendo uma pesquisa de campo aqui pra ver onde a gente vai conseguir encontrar, viu? Fica tranquilo, vai ficar sem não, tá bom? Vamos de informação pra você aqui na 99. Morre Netinho, cantor do hit Mila, aos 60 anos, né? O cantor Netinho faleceu aí aos 60 anos. Eita, gente, eu falo pra você, pra quem não acompanhou, ou pra quem acompanhou aí, né, a trajetória, o Netinho já é um cantor assim mais, bem mais antigo um pouquinho, né? Ele já tava com 60 anos, mas eu acompanhei aí uma parte aí do sucesso dele, né? Acompanhei uma parte aí do sucesso do Netinho. E o cantor Netinho morreu na manhã de hoje em Salvador aos 60 anos. A informação foi publicada nas redes sociais do artista que estava um linfoma. Gente, o negócio era complicado, hein? O quadro evoluiu para falência renal e disfunção múltipla de órgãos. Em nota, a assessoria do artista disse que ele partiu tranquilo. Durante os últimos meses de tratamento, costumava dizer: "Partirei feliz, realizado, pois a vida me deu muito mais do que eu sonhei. Levarei comigo o sorriso de cada fã que fui feliz com a minha, que foi feliz com a minha arte." Então, tá aí pra você aí, informação, né? O cantor Netinho vai ser cremado, né? A equipe do artista informou que o velório e a cremação serão realizados de forma reservada. A cerimônia será restrita a familiares e amigos próximos. Um desejo expresso do cantor Netinho, né? Felizmente perdemos aí o nosso querido cantor Netinho. Se eu não me engano, eu tenho uma leve lembrança de que Netinho já esteve aqui em Uruaçu fazendo show aqui também, né? Inclusive eu já toquei muita música do Netinho também algum tempo atrás aí. Enfim, vamos lá. Agora são 6h44, 6h44 na Nova Era FM, falando aí em Netinho, né? A gente vai ouvir uma música cantada por ele aqui, ó, a música mais famosa dele, né? A música que estourou, que levantou ele aí. Mila, 6h45. Já já eu tô de volta com você, fica por aí.

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0: demais. Irando Vila tá por aqui com você, hein? Até às 9. Até às 9 horas eu tô do lado de cá, fazendo companhia pra você que tá do lado de lá. E eu vou mandar um luzinho especial aqui pros meus xodós, né? Tão ligadinha com o Nando Vieira também aqui. A Eleni e a Maria Vitória, o xodózinho do papai, né? Minha princesa, meu xodó. Maria Vitória, um beijo pra você, beijo pra mamãe. Daqui a pouco o papai tá em casa, tá bom? 7:03, 7:03. Uma noite maravilhosa pra todos nós. Com música aqui na Rádio Revista.
1: Faz barulho aí!
0: João Gustavo e Murilo. Olha o postinho de gasolina. 7:03.
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0: Você é bom,
1: o Grêmio, João Gustavo Murilo te ama, viu? Se ligue.
2: É o Grêmio!
0: João Gustavo Murilo.
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0: Bom demais! What? Obrigado.
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11: 7h22.

Ouvir a Nova Era FM é bom demais. E eu já tô de volta com você às 7h22, 7h22. Faltando aí pouco mais de uma hora e meia, mais ou menos aí, para encerrar o programa de hoje. E hoje Nando Vieira tá por aqui fazendo companhia para você. É, nessa bela noite de terça-feira, o Jôster infelizmente não pôde comparecer hoje, mas amanhã tudo indica que ele estará com você novamente. Hoje é terça-feira, tempo quente na cidade de Uruaçu, agora 31 graus. Tá muito quente, são 31 graus hoje. A probabilidade de chuva era de 23%. Pode ser que ainda chova mais tarde, né? Nas horas mais quentes do dia chegou aí aos 37 graus. E amanhã, quarta-feira, 34 graus. As horas mais quentes do dia para amanhã chegar aí aos 34 graus, 35 graus, né? 35. É, um pouquinho menos frio que hoje, mas também não vai chover. A umidade relativa do ar, a previsão é de que fique em 42%, com ventos de até 10 km por hora. Muito quente e tempo seco, né? A umidade em 42, 50% tá beleza, mas mesmo assim ainda tá quente e seco. O ideal é você tomar bastante água para você hidratar bem, né? Hidratar bem aí, né, ô Fernanda? Fernando e Gilberto, a hidratação deles é forte. Os homens lá, eles hidratam bem, viu? Uma boa noite pra vocês aí, tá bom? Só lembrando a você que amanhã às 5 da manhã tem Nando Vieira e Catimbau aqui na Nova Era FM a partir das 5 da manhã com o programa Mourão da Porteira. Às 7 da manhã tem aí a Lene Rodrigues trazendo pra você aí tudo que há de melhor na música sertaneja com um Bom Dia Alegria. Amanhã é quarta-feira. Quem tá ligadinho com o Nando Vieira aqui, deixa eu ver aqui, é o Luiz Fernando. Opa, Luiz Fernando, boa noite pra você. Tudo beleza? Tudo tranquilo, meu jovem? Show de bola. Música chegando aqui na 99.5. Racine, Rafael, Amor e Paixão. Agora são 7h24.

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0: 7h42. Quase 7h43. Boa noite pra você que tá ligado com o Nando Vieira nas fazendas aí, ó. Pra você que tá na fazenda, no sítio, na beira do lago aí, as margens do Lago Serra na mesa. Uma noite maravilhosa pra você.
1: Ai, Nandinho, manda uma moda pra mim, aqui é o canto da Campina Velha. Tô na escuta.
0: É o homem que barra a casa lá em Riba. Aqui não, trem, aqui não. Ô, Cleitão, você tá bom, filho? Tá até bom demais ter você por aqui, viu? É, amanhã, 5 horas da manhã, nós tá agarrado de novo, viu, Cleitão? Fica por aí. Pode descansar um bocadinho, mas 5 horas tem que estar com o rádio ligado de novo, grudado lá com nós, no Morão da Porteira. Eita, coisa boa. São 5 horas e 43 minutos, 5h43. Ô, Cleitão, aí onde você tá chovendo? Manda um bocadinho de chuva pra cá, porque aqui o tempo tá feio. É, daqui a pouco vai chover fogo dentro desse Uruaçu. Parece que tem a cabeça de um burro enterrado aí, porque não é possível. Cadê a chuva que não chegou aqui? E o tempo tá quente, moço. Uma hora dessa, você tá dando 32 graus em Uruaçu. Uma hora dessa, tá quente demais. Vamos lá de música pra você. O Cleitão pediu uma moda aqui, eu vou tocar pra ele aqui. Eu vou mandar uma luzinha aqui pro... Edmilson, lá na cidade de Água Fria também, tá ligadinho com o Nando Vieira aqui, né? Ô Edmilson, boa noite pra você, fi. Boa noite pra você, boa noite pro Kiko, pra Dona Lourdes, pro seu Arnaldo, pra Suzy, né? A cobra mal matada, Maria também, o Zelei. Ei! Edmilson, velho, ligadão em nós lá o tempo todo. Teodoro Sampaio tá chegando por aqui, viu, Creitão? Aqui é nós, Creitão, olha só o assunto, pia. Aqui não, pica-pau. 7h40.

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0: que alegria, que emoção estar nessa festa maravilhosa. Boa noite!
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0: Ouvir a Nova Era é bom demais. Agora são 8 horas e 2 minutos, tá? Assim, do meio pro final, o programaço de hoje, aqui pela 99 com o Nando Vieira, hein? Hoje o nosso amigo Juster não pôde estar presente com vocês, então o Nando Vieira tá por aqui, viu? Vou ficar por aqui até as 9, mais uns 40 minutinhos aí de programa pela frente, eu fazendo companhia pra você aí, beleza? Show de bola? Muito bem, alô Edmilson, Edmilson tá lá na cidade de Água Fria de Goiás, ligadinho com a gente aí, acompanhando a programação da Nova Era FM. Lá junto com ele, lá tá a dona Lourdes, o seu Arnaldo, o Kiko, o Zelei, a Suzy, a Maria, todo mundo ligadinho com a gente lá na cidade de Água Fria, conectados aí pela internet, acompanhando o programa com o Nando Vieira. Amanhã, 5 da manhã, nós estaremos aqui também, a partir das 5 com o programa Morão da Porteira, Nando Vieira e Catimbau com você aí. Bom demais, hein? Vamos de música? Vamos lá, aqui hoje é pra tocar música pra vocês aí. Bora! Vanilda tá falando com o Nando Vieira aqui. Oi, Vanilda!
1: Oi, Nando Vieira. Boa noite.
0: Boa noite. Tudo bem? Tudo bem?
1: Vieira, roda pra nós aí. Jean, Giovanni. Meu último amor.
0: Meu tá último amor.
1: Tchau, viu? Então, boa noite.
0: Boa noite.
1: Ofereço pra todos que gostaram. Ouvir a Nova Era é bom demais.
0: Eita, Vanilda. Vanilda ali da Primavera. Boa noite pra você. Já sai pra você aí o Jean Giovanni, tá? Na ponta da agulha aqui. Vamos assim, ó. Bruno e Marrone. Ai, que vontade. 8:04. Alô, meu xodó. Cadê o xodó do papai? Bruno e Marrone, ai, que vontade. Segura que já eu volto.

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6: 8:23.

0: Ouvindo a Nova Era FM é bom demais. Agora são 8h23. 8h23. Tá quase terminando o nosso programaço de hoje, hein? Eita! Muito bom, boa noite pra você. Tá ligado?
1: Oi, Nando Vieira. Opa! Boa noite.
0: Boa noite. Donias. Fala, Donias.
1: Queria pedir um favor, puder passar um trio Parada Dura.
0: É.
1: Silêncio da Noite.
0: Silêncio da Noite. Parabéns
1: pra você, uma boa noite e um bom descanso.
0: Aô, garoto.
1: Até amanhã às 5 horas. Você está trazendo alegria pra nós. Tchau, muito obrigado.
0: Valeu, Adonias. Obrigado, meu jovem. Obrigado, muito obrigado mesmo. Já vou tocar pra você o trio Parada Dura aí. Aqui você não pede, você manda. Beleza? Combinado? Já sai pra você aí o trio Parada Dura. Bom demais. É ótimo, né? Quando as pessoas participam com a gente e pedem uma música assim, a gente tem a oportunidade de tocar, né? Tocá-la para as pessoas assim, é muito bom. Muito gostoso. 8h24, agora 8h24. Tem mais uns 20 minutos aí para ficar com vocês aqui, hein? Daqui a pouquinho eu vou descansar também, que amanhã 5 da manhã eu tô por aqui. Essa é top. Olha o Zezo aí, ó. Amigos de bar. Aô, 3, segundos.

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10: Muito.

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É tudo de bom pra você, a Nova Era FM 99.5. Agora são 8 horas e 41 minutos. Nando Vieira tá indo nessa, final de mais um programa. Amanhã, às 5 horas da manhã, estarei de volta com você aqui na 99 com o programa Mourão da Porteira. Que você esteve comigo aí nessa noite de terça-feira. Tem uma noite de descanso muito abençoada. Né? Você esteve comigo aí no começo da noite. Agora pra frente, que você tenha uma noite de sono aí muito abençoada. E amanhã, às 5 da manhã, a gente se vê. Tá bom? Combinados? Obrigado pela companhia. Fica bem, fica feliz. Cabeça pra cima. Vambora. Eu tô indo embora. Mas eu não queria, não. Mas tem que ir. Então vambora. Um abraço pra você que me fez companhia. Tudo de bom.

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0: Está no ar a Voz do Brasil. As notícias do governo federal que movimentaram o país no dia de hoje.
1: Olá, boa noite.
2: Boa noite para você que nos acompanha em todo o país.
1: Sexta-feira, 4 de setembro de 2026.
2: Vamos ao destaque do dia.
1: Acesso à justiça.
2: Leis criam fundos para modernizar instituições e ampliar a capacidade de atendimento à população. Pablo Mundi.
3: Os recursos poderão ser usados na compra de equipamentos e softwares, infraestrutura, capacitação e modernização dos serviços.
1: Setembro Amarelo.
2: Saiba como buscar acolhimento em saúde mental na rede pública de saúde. Márcia Fernandes.
4: Quando o sofrimento for persistente e prejudicar a rotina, os estudos, o trabalho ou as relações, é importante buscar atendimento nas unidades básicas de saúde ou direto nos centros de atenção psicossocial.
1: Brasil completa 10 anos sem raiva humana transmitida por cães.
2: Mas a prevenção continua. Mantenha a vacinação em dia e proteja seu animal de estimação. Graziele Bezerra.
5: O objetivo da mobilização é vacinar principalmente na região de fronteira. Meta é imunizar 28 milhões de animais em todo o país.
1: Hoje, na apresentação da Voz do Brasil, Luciano Seixas e Mariana Jungmann.
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1: Novas leis que criam fundos para modernizar instituições do sistema de justiça.
2: Também foram atualizados os valores das custas dos processos judiciais.
1: Mais pessoas que recebem até R$5.000 por mês podem requerer gratuidade da justiça.
3: Quatro novas estruturas passam a ter recursos próprios para modernizar o sistema de justiça da União. As leis criam fundos para a Justiça Federal, o Superior Tribunal de Justiça, a Defensoria Pública da União e o Ministério Público da União. Os recursos poderão ser usados na compra de equipamentos e softwares, infraestrutura, capacitação e modernização dos serviços. Na Defensoria Pública, também poderão financiar ações de atendimento a grupos vulneráveis. No Ministério Público, estão previstas iniciativas de atendimento à sociedade e às vítimas. O ministro da Justiça e Segurança Pública, Wellington César Lima e Silva, falou sobre os efeitos esperados para mudanças para o sistema de justiça.
6: Todo o sistema de justiça da União, o Judiciário, o Ministério Público e a Defensoria têm condições efetivas de se reestruturar para prestar melhor o serviço.
3: A nova legislação também muda o valor das custas dos processos na Justiça Federal. A cobrança passa de 1% para uma faixa entre 2% e 3% do valor da causa. O valor mínimo será de R$ 193,20 e o máximo de R$ 107.332,80. O advogado-geral da União, Jorge Messias, fala sobre os impactos das mudanças.
7: Estes recursos novos da atualização das custas permitirá que estas instituições ampliem o seu parque tecnológico, invistam em inteligência artificial, ampliem o seu planejamento.
3: Quem não tem condições de pagar, continua podendo pedir a gratuidade da justiça. Pessoas com renda de até R$5.000 por mês passam a ter presunção de hipossuficiência, sem pedir análise de cada caso. Reportagem Pablo Mundim.
2: Tecnologia aliada ao aprendizado na sala de aula.
1: Mais de 108 mil escolas de todo o país contam atualmente com estrutura adequada de internet para o ensino.
2: Os dados foram divulgados pelo Ministério da Educação, que realiza monitoramento nacional e avalia as condições de acesso à conexão banda larga nas redes públicas de ensino.
8: O Ministério da Educação atualizou os dados sobre as condições de conectividade das escolas públicas em todo o país. As informações são resultado do painel de monitoramento da Estratégia Nacional de Escolas Conectadas, realizado pelo MEC. 108.658 escolas públicas estão conectadas dentro dos parâmetros adequados, que envolvem o acesso à energia elétrica adequada, o serviço de conexão à internet para uso pedagógico e a cobertura de Wi-Fi. Ao todo, foram 138.086 escolas públicas monitoradas. Os dados do painel de monitoramento do MEC apontam que quase 137 mil delas em todo o país estão com condições adequadas de energia elétrica para suporte de conectividade. O monitoramento também aponta que cerca de 80% desse total de escolas tem velocidade de internet adequada para atividades pedagógicas, enquanto quase 81% tem cobertura de rede Wi-Fi dentro dos parâmetros parâmetros estabelecidos. Para avaliar as condições de conectividade das instituições, o Ministério utiliza o indicador Escolas Conectadas. A metodologia classifica as escolas em 6 níveis, a partir da análise conjunta das condições de energia, internet e Wi-Fi. Locução, Leôncio Almeida. Reportagem, Flávia Fernanda de Souza.
1: Uma rede vai monitorar a situação da educação especial inclusiva no Brasil.
2: O observatório será criado a partir de um edital que já está aberto.
1: A ideia é produzir indicadores e pesquisas para apoiar a criação de políticas públicas na área.
9: O edital vai criar o Observatório da Educação Inclusiva, rede que vai reunir universidades públicas de todo o país para estudar e acompanhar como está sendo oferecido.